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0: São 2 horas e 2 minutos.
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0: Temperatura atual, 15 graus.
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0: São 3 horas e 3 minutos.
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4: Muito bom dia, seja bem-vindo. São agora 7 da manhã, são 6 nos Açores. Olá, Sérgio Costa.
5: Bom dia.
4: Bom dia. O que é que nos contas da atualidade? Quinta-feira, 7 da manhã.
5: Afinal, foi aprovada a nova lei do arrendamento, facilita despejos e permite contratos mais flexíveis. Prestação da casa a subir, outubro traz a mais expressiva subida das taxas de juro em 3 anos.
4: Olá, João Filipe Cruz. Bom dia. O que é que nos contas no desporto?
6: É inevitável o abandono de Cristiano Ronaldo do estágio da seleção. Vamos saber o que diz o regulamento disciplinar da Federação Portuguesa de Futebol sobre estes casos.
4: As temperaturas vão descer hoje em todo o país. Estão agora 15 graus em Lisboa, no Porto 13, em Faro 19. Temos agora as notícias na Renascença, a edição de Sérgio Costa.
5: Cristiano Ronaldo já está em Madrid, aterrou esta madrugada depois de abandonar o estágio da seleção, que mais logo tem jogo frente à Dinamarca. João Filipe Cruz, sobre este caso, o caso Ronaldo, o que há a reter esta manhã?
6: Que arrisca uma suspensão de até 6 meses por abandonar o estágio. É esta a pena máxima prevista no regulamento disciplinar da Federação Portuguesa de Futebol, no caso, e estou a citar, de um jogador que regularmente convocado abandone ou não compareça injustificadamente a um treino, jogo ou atividade das seleções nacionais. O até aqui capitão português abandonou o estágio ontem, durante o último treino, com vista ao desafio de hoje frente à Dinamarca. Ronaldo, como dizias, viajou de Copenhaga para Madrid, onde aterrou durante esta madrugada. O que aconteceu entre a não utilização do avançado de 41 anos frente à Noruega, a conversa que manteve com Jorge Jesus na noite de segunda-feira e o pós-conferência de imprensa do selecionador ontem, que garantiu não haver caso e momentos depois reconheceu ao Canal 11 que afinal havia mesmo zanga. Há muito por explicar e Cristiano Ronaldo prometeu fazê-lo em breve através de uma publicação nas redes sociais. Sérgio parece lateral, mas hoje a seleção joga às 19h45 em Copenhaga, frente à Dinamarca.
4: O desporto com João Filipe Cruz. E Sérgio, enquanto o país acompanhava novela Ronaldo, o Parlamento aprovou a nova lei do arrendamento. O que é que muda?
5: Desde logo, contratos mais flexíveis, despejos facilitados, sobretudo nos casos de incumprimento reiterado por parte dos inquilinos. Há também salvaguardas sociais previstas para os casos em que haja manifesta incapacidade económica para pagar rendas. Também os idosos com contratos de arrendamento anteriores a 1990 estão mais protegidos de eventuais ordens de despejo. E, Ana, a proposta do governo foi aprovada na última noite, depois da abstenção de última hora do Chega.
4: Mas esta é uma lei que motiva reservas até no universo do PSD, não é?
5: É verdade. Desde logo, com o social-democrata Duarte Pacheco diz duvidar da eficácia do novo regime de arrendamento na facilitação dos despejos. O antigo deputado admite que a morosidade da justiça será um travão esta medida. Já no plano político, Eduardo Pacheco defende que a reforma deveria passar por um acordo mais abrangente entre os partidos.
7: Devia ter um máximo de estabilidade e, se possível, com acordos entre vários partidos políticos, para que, mal mude o governo, não se volte a mexer outra vez na legislação. Segundo, se não se mexer nos prazos da justiça, o que é que me adianta poder abrir, iniciar um processo de despejo ao fim de 3 meses ou ao fim de 2? Porque depois a justiça demora anos até chegar a alguma conclusão e eu poder ter a casa de volta. Portanto, não é por aqui que vai-se fomentar a confiança no mercado. E anunciar isto como uma grande reforma deixa muito a desejar.
5: Já a socialista Mariana Vieira da Silva diz que as novas regras aumentam a insegurança dos inquilinos numa altura em que as famílias enfrentam um aumento do custo de vida.
8: O Partido Socialista não vê como é que a criação de uma insegurança não tão forte, mas alinhada com o que tinha sido a Lei Cristas, vai resolver este problema. O governo português parece ser o único governo no mundo que acredita que o que vai resolver os problemas da habitação é o mero efeito do mercado. Eu não conheço mais nenhum governo que não tome medidas para limitar o efeito do mercado. É um problema há muitos anos, também durante os governos do Partido Socialista, ou o Partido Socialista também não o conseguiu resolver. Aquilo que me parece é que estas medidas vão no sentido de desagravar, por um lado, e, por outro, que cada vez este problema é maior para os portugueses.
5: Mariana Vieira da Silva e Eduardo Pacheco no programa Casa Comum da Renascença. E a maior subida da prestação da casa em cerca de 3 anos neste mês. Os aumentos serão entre os 25 e os 91 euros para quem tem um crédito de 150 mil euros a 30 anos com um spread de 1% e conforme o indexante. As contas são da Deco Proteste relativas aos créditos com taxa variável. As subidas são justificadas pelo aumento das taxas Euribor. O economista Nuno Rico, da Associação da Defesa do Consumidor, antecipa a possibilidade das prestações continuarem a subir até aos primeiros meses do próximo ano.
9: Estamos a assistir a agravamentos consecutivos das prestações, a um ritmo talvez até um pouco acima daquilo que se poderia esperar. Eu diria que pelo menos até ao final do ano, os consumidores que têm os seus contratos revistos vão ter que contar com agravamentos na prestação. Mas eu arriscaria que provavelmente também no início de 2027 estes aumentos ainda irão continuar.
5: Perante este cenário, a Deco Proteste aconselha as famílias a renegociarem créditos e a procurarem as melhores soluções, entre elas a possibilidade de optarem por taxa mista. Também a luz e o gás natural ficam a partir de hoje mais caros. No mercado regulado, as tarifas da eletricidade sobem em média 2,7%. Já no gás natural, a subida do preço é de 6,4% na fatura mensal, de acordo com as tarifas aprovadas pela entidade reguladora dos serviços energéticos. E num quadro de aumento do custo de vida. Podem vir aí greves na função pública. Em entrevista ao programa Hora da Verdade, da Renascença e Jornal Público, o líder da FESAP não afasta a possibilidade de novos protestos. José Abraão espera abertura do governo para a revisão do acordo de rendimentos. Se tal não acontecer, as greves poderão ser o caminho.
10: Vai ser um processo que se há de fazer como todos os outros, de modo que possamos chegar a um orçamento equilibrado, que tenha em consideração as pessoas, porque senão não tenho sequer a menor dúvida, e já o fizemos noutros momentos, a rua não é só de alguns. O protesto é uma coisa natural em democracia. É greve, desde que não a condicionem.
5: O líder da Federação de Sindicatos da Administração Pública terá reuniões com o Governo na próxima semana. A FESAP exige, por exemplo, o aumento do subsídio da refeição e das ajudas de custo. Uma entrevista à Renascença e ao Jornal Público para ouvir mais logo a partir das 11 da noite e que já pode ler em rr.pt. Mais de 54 mil crimes contra idosos nos últimos 3 anos. O furto por carteirista está a aumentar desde 2024. No entanto, a PSP diz que a tendência é de relativa estabilização. Dados revelados pela Polícia de Segurança Pública, neste que é o Dia Internacional das Pessoas Idosas. Já a GNR revela que pelo menos 43.074 idosos viviam sozinhos ou isolados no ano passado, número a ter em conta no dia em que arranca mais uma operação Census Sénior. O porta-voz da GNR, o Major João Gaspar, lembra que o isolamento dos idosos é também uma realidade urbana.
11: E isto é algo para o qual nós também temos de ter este cuidado, porque o simples facto de uma pessoa viver isolada não significa que viva sozinha. Ou seja, uma pessoa pode viver sozinha, fisicamente, mas também viver de forma isolada no meio de uma comunidade.
5: O Major João Gaspar, da GNR, em declarações a Isabel Pacheco. A Operação Census Sénior arranca hoje, decorre até 15 de novembro. Ponto final nesta edição, no dia em que é notícia, Ana, o abandono de Cristiano Ronaldo, do estágio da seleção. Cristiano Ronaldo abandona a seleção. Será mesmo o fim da era Ronaldo? É uma pergunta que iremos colocar esta manhã. E ironia das ironias, mais logo, Messi despede-se, mas em festa da seleção da Argentina.
4: Ora, pois. São feitios.
5: Como é que eu feitios. Digo?
4: Feitios. Feliz Dia Mundial da Música.
12: Ah, olha.
5: Para vocês também.
4: É o que eu tenho para vos dizer.
12: Até já, até Sérgio. Já. Há mais notícias.
4: Bom dia.
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2: Agora são 7 horas mais 11 minutos, não se atrase. Quinta-feira, 1 de outubro, estas são as manhãs da M24. Eu sou o Suzano e vou ficar consigo até bem perto das 10. Bom dia, tenha uma ótima quinta-feira.
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0: Vamos aqui com Matias Damasio e os da Mana M24. Agora são 7h22, não se atrase. Bom dia, boa quinta-feira. Como é que vai estar o tempo? É isso que lhe digo já a seguir. Segundo o Instituto Português do Mar e da Atmosfera, vamos ter um dia sul com céu pouco nublado ou limpo, aumentando temporariamente de nubosidade, por vezes por nuvens altas. O vento vai soprar fraco a moderado, por vezes forte nas terras altas, mas mais nas regiões do norte e centro. Temos para hoje uma pequena descida da temperatura mínima. A máxima prevista é de 23 graus para Sines, Lisboa 24, Sesimbra, Santiago de Cacém e Odmira 25, 26 para Setúbal, Beja, Alto Estel e Ourique 27, 28 para Évora, Grândola e Faro, Alcácer do Sal com uma máxima prevista de 29 graus.
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0: 7 Seconds com Houston Tours e Nana Cherry. E aproveitando aqui para dar os parabéns a Houston Tours, o cantor, compositor, também ator e ativista político senegalês, que em 2004 a revista Rolling Stone descreveu como talvez o cantor vivo mais famoso no Senegal e em grande parte da África. E em 2023 essa mesma publicação o classificou na posição numa posição de destaque na sua lista de 200 maiores cantores de todos os tempos. Ele que de abril de 2012 a setembro de 2013 foi ministro do turismo do Senegal. Está de parabéns, Houston Tours, hoje a comemorar mais um ano de vida. São 67. Bom, e agora chamo a sua atenção para um torneio que vai acontecer aqui no Municipal Miróbriga, em Santiago de Cacém, este sábado, com entradas livres. É o torneio Amizade Toninho, que recorda aqui também com saudade, claro, Toninho. É o torneio de veteranos do União Sport Clube, que joga às 3:30 da tarde com a equipa de veteranos do Campo Maiorense e depois às 4:30 da tarde Sporting de Espinho com o Campo Maiorense e às 5:30 da tarde União Sport Clube com o Sporting de Espinho. Municipal Miróbriga, então, este torneio Amizade Toninho este sábado.
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0: Dança de balcão são os Virgem Suta, eles que vão subir ao palco do Cine Oriental em Aljustrel no dia 17 deste mês de outubro. Concerto agendado para as 21h30. Sala de Estar é o nome da digressão que os Virgem Suta levam ao Aljustrel e que consiste num concerto mais íntimo, pensado como uma verdadeira reunião entre amigos. É um formato acústico com apenas guitarras e vozes e um repertório que revisita temas marcantes da discografia da banda, incluindo singles conhecidos como Linhas Cruzadas ou Tomo Conta Desta Tua Casa ou ainda este Dança de Balcão que acabámos de escutar por aqui. Virgem Suta, então, tome nota aí na sua agenda, Cine Oriental Aljustrel no dia 17 deste mês. Aqui na M24, à hora certa, atualizamos as notícias do país e do mundo.
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1: Muito bom dia, são agora 8, são 7 nos Açores. Seja bem-vindo, olá Sérgio Costa.
2: Bom dia.
1: Vamos às notícias, o que é que destacas?
2: Outubro traz a maior subida da prestação da casa em 3 anos. Afinal, foi aprovada na Generalidade a nova lei do arrendamento.
1: João Filipe Cruz e no desporto.
3: Não, outro assunto, a
1: pois.
3: Saída de Cristiano Ronaldo do estágio da seleção, o que pode acontecer a CR7.
1: Um dos temas para a informação desta hora aqui na Renascença, vamos lá. Edição de Sérgio Costa.
2: E Cristiano Ronaldo arrisca suspensão. O internacional português já está em Madrid, depois de ter abandonado o estágio da Seleção Nacional de Futebol a 24 horas do jogo com a Dinamarca para a Liga das Nações. João Filipe Cruz, o regulamento prevê suspensão para este tipo de casos.
3: É, suspensão de até 6 meses por abandonar o estágio da seleção. É esta a pena máxima prevista no regulamento disciplinar da Federação Portuguesa de Futebol. Ronaldo, sabemos, viajou de Copenhaga para Madrid, onde aterrou durante a madrugada, mas recuamos na fita do tempo, e vamos recuperar declarações de Jorge Jesus ontem, que tinha garantido que não havia caso na conferência de imprensa de antevisão ao jogo frente à Dinamarca, mas momentos depois, já em declarações ao Canal 11, reconheceu que afinal havia zanga.
4: Pensei que eu poderia ajudar a equipa no tempo que fosse útil e ele disponibilizou-se para isso, pôs-o a aquecer mais tempo que eu devia e foi aqui que ele ficou zangado comigo, mas a intenção foi sempre defender a equipa e defender-o a ele.
3: Quando ainda ao momento em que Jorge Jesus colocou Ronaldo a aquecer no jogo frente à Noruega e acabou por não solicitar a entrada do avançado de 41 anos, Ronaldo prometeu nas redes sociais explicar toda a verdade em breve. Certo é que sem o capitão, Portugal defronta hoje às 19h45 a Dinamarca para a Liga das Nações.
1: Até já, João. Até Filipe já. Cruz no desporto. E Sérgio, o caso Ronaldo será um dos principais, se não o principal, tema de conversa esta manhã e esta tarde, há de ser também. Sim. Entre os portugueses.
2: Bom, jornalista João Cunha foi perceber, esta manhã é o que se diz ao pequeno almoço. Bom dia, João. Ouviste várias pessoas esta manhã em Lisboa. Qual é o sentimento geral?
5: De indignação, de falta de respeito, de incompreensão face ao que está a acontecer. Álvaro Ramos está com um dos diários desportivos debaixo do braço, à espera que o café abra portas, e diz que não gostou do que ouviu.
6: Acho um bocado pesante demais o Cristiano fazer aquilo que está a fazer. Podia ter uma saída airosa que ele merecia, no fim de contas, não é? Mas o que está a fazer, enfim, é o que temos.
5: De regresso a casa, depois do primeiro treino da manhã no ginásio, Bernardo Pantaleão diz que é tudo uma falta de respeito.
7: Eu acho que no momento em que ele simplesmente desiste e resolve voltar no seu jato de um bilionário para a sua casa de um bilionário na Arábia Saudita, ele mostra que ele é uma coisa, a seleção nacional é outra. Eu acho que ele devia um pouco mais de respeito.
5: Acaba de puxar de um cigarro enquanto espera pelo autocarro para ir para o emprego. Cláudia Afonso defende CR7.
8: Acho que tem um dietismo que não é necessário. E que se estão a esquecer com um momento de frustração de pouco tempo, e se estão a esquecer os 20 e tal anos que o Ronaldo deu. E mais uma vez, é assim, quando o Ronaldo está a jogar, é porque está a jogar, o Ronaldo vai-se embora, porque o Ronaldo se vai embora e agora vamos perder porque os colegas vão ficar desmotivados. Acho que é uma situação muito caricata.
5: Já numa das mesas do café que entretanto abriu portas na esplanada, Fernando Solha considera que já devia ter abandonado a seleção há mais tempo, o Cristiano Ronaldo, e diz que o rendimento em campo do jogador já não é o mesmo.
9: Ainda este último jogo que ele teve, epá, há lá um gol que ele falha, aquilo, até eu, com a idade que tenho, tinha aquela, epá, isso não perdoava.
5: As opiniões esta manhã sobre toda esta polémica em torno da Seleção Nacional.
2: Obrigado, João Cunha. Reportagem com o sentimento geral esta manhã em Lisboa. Muitas opiniões divididas, mas podemos notar algumas opiniões negativas relativamente à atitude de Cristiano Ronaldo. No exterior, bomba e terremoto são as expressões mais usadas pela imprensa internacional, especialmente a espanhola, para definir o abandono de Cristiano Ronaldo da seleção. A marca faz mesmo eco das palavras de Elma Aveiro, que disse nas redes sociais, que comentando a saída do irmão da seleção, escreveu que os portugueses são invejosos e ignorantes, estou a citar. Em Itália, o Corriere dello Sport escreve que a seleção nacional viveu momentos de caos, depois da tensão entre Cristiano e Jorge Jesus. Na imprensa inglesa, esta manhã, o tema não faz manchetes, mas a BBC dá destaque ao abandono da concentração da equipa nacional e fala de Jorge Jesus, isto depois de Jesus ter negado desentendimentos. No Brasil, o Globo, há um artigo que faz o histórico de conflitos de Cristiano Ronaldo com vários selecionadores, e o argentino Clarín escreve que Ronaldo não suportou ser suplente e deixou a concentração da seleção portuguesa de futebol. É a maior subida da prestação da casa em 3 anos. Neste mês, quem tiver um crédito à habitação de 150 mil euros, com taxa variável a 30 anos, vai pagar mais entre 25 e 91 euros, conforme o indexante. As contas são da DEC Proteste. O economista Nuno Rico antecipa a possibilidade de as prestações continuarem a subir até aos primeiros meses do próximo ano.
10: Estamos a assistir a agravamentos consecutivos das prestações, a um ritmo talvez até um pouco acima daquilo que se poderia esperar. Eu diria que pelo menos até o final do ano, os consumidores que têm os seus contratos revistos vão ter que contar com agravamentos na prestação. Mas eu arriscaria que provavelmente também no início de 2027 estes aumentos ainda irão continuar.
2: Perante este cenário, a DECO Proteste aconselha as famílias, se possível, a amortizar o crédito ou a renegociar os contratos. Contratos mais flexíveis, despejos facilitados, é o que está previsto na nova lei do arrendamento, aprovada na última noite. A proposta do governo passou com a abstenção do Chega, mas é alvo de críticas no interior do universo social-democrata. É o caso de Eduardo Pacheco, antigo deputado do PSD, diz ter dúvidas sobre a eficácia do novo regime do arrendamento, nomeadamente a facilitação dos despejos.
11: Nos prazos da justiça, o que é que me adianta poder abrir, iniciar um processo de despejo ao fim de 3 meses ou ao fim de 2? É igual, porque depois a justiça demora anos até chegar a alguma conclusão e eu poder ter a casa de volta. Portanto, não é por aqui que vai-se fomentar a confiança no mercado. Porventura, sim, pela fiscalidade, mas não é por reduzir estes mercados. E anunciar isto como uma grande reforma deixa muito a desejar.
2: Eduardo Pacheco, no programa Casa Comum da Renascença, com Mariana Vieira da Silva, que diz que as novas regras aumentam a insegurança dos inquilinos. Casa Comum, para ouvir em rr.pt. Mais 200 idosos sinalizados em 2025 do que no ano anterior. A GNR revela que pelo menos 43.074 idosos viviam sozinhos ou isolados no ano passado, números conhecidos no dia em que arranca mais uma operação Censos Sénior. Ponto final nesta edição 18, no dia em que é... Tema de conversa, completo. Cristiano Ronaldo. Vamos ter comentário às 9 da manhã com o habitual comentador da Renascença, Francisco Guimarães.
1: Ele que prometeu contar a verdade aos portugueses.
2: Sim, estamos à espera dessas explicações. Foi um post no Instagram, nada mais adiantou, e a Federação limitou-se a dizer que, de facto, Cristiano Ronaldo, isso já percebemos.
12: Não sabemos quando é que ele vai dizer a verdade.
1: Pois não, não sabemos.
2: Veremos.
1: Não, mas também estamos à espera. Expectantes com os comentários das irmãs também.
2: Sim, que fazem eco na imprensa internacional, nomeadamente. Claro. Espanhola,
12: são muito citadas.
2: A imprensa espanhola sublinha essa frase, dizendo que os portugueses são ingratos. É a expressão usada pela irmã de Cristiano Ronaldo.
1: Até já, Sérgio. Temos mais notícias no site da Renascença e já a seguir, extremamente desagradável.
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2: Foram as notícias do país e do mundo em simultâneo com o canal 1 da Rádio Renascença.
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16: São agora 8 horas mais 11 minutos.
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16: Não se atrasa. Agora se estamos de partida para mais uma hora nesta manhã de quinta-feira, 1 de outubro, na M24. Eu sou o Suzano e vou ficar consigo até bem perto das 10. Bom dia, tenha uma ótima quinta-feira.
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0: São os Calama na M24, esta chama-se Chuva de Amor. Agora são 8h21. Olhamos o tempo, a previsão do Instituto Português do Mar e da Atmosfera diz-nos que vamos ter um dia azul com céu pouco nublado ou limpo, por vezes com alguma nubosidade por nuvens altas, vento fraco a moderado. Para hoje temos uma pequena descida da temperatura mínima. Quanto às máximas, 23 graus para Sines, Lisboa 24, Sesimbra, Santiago de Cacém e Odmira 25, 26 para Setúbal, Beja, Alto Estrela e Ourique 27, 28 para Évora, Grande Leifaro e Faro, e Alcácer do Sal poderá chegar aos 29 graus.
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0: Chamar a Música com Samuel Urien, M24, por falar em Chamar a Música. Hoje celebra-se o Dia Mundial da Música. A data foi instituída em 1975 e... Este, então, é um dia que tem como objetivo promover a arte musical em todos os setores da sociedade, divulgar a diversidade musical e também a aplicação dos ideais da Unesco, como a paz e a amizade entre as pessoas, a evolução das culturas e a troca de experiências. É então hoje dia para celebrar a música, Dia Internacional da Música. Por falar em música, Bob Marley um dia disse que a parte boa da música é quando ela te atinge ou atinge alguém. Se alguém não sente dor alguma, enfim, bom, pode ser discutível também. A música não mente. Se há algo que tem de ser mudado neste mundo, apenas poderá acontecer através da música. Palavras de Jimi Hendrix. E a música, a vida sem música seria um erro. Quem o disse... Não me recordo agora, mas lembro-me desta frase tem algum sentido. Bom, a música pode mudar o mundo porque pode mudar as pessoas. Bonovox foi quem o disse. Enfim, música importante. Imaginou alguma vez a sua vida sem música? Pois é, é difícil de imaginar. Por falar nisso, hoje também se celebra o dia do leitor de CD. Já não é tão utilizado, é verdade, mas foi muito. E este é o dia, então, para celebrar o leitor de CD, que... teve o seu primeiro lançamento pela Sony, 1 de outubro de 1982 no Japão, com um preço na altura de 650 €. Era caroto, não é? Verdade. O lançamento mundial aconteceu a março de 1983. Dia, então, mundial, dia do leitor de CD. Agora, é a altura para lhe falar de livros. Isto, no fundo, está tudo ligado, não é? Viver sem livros, viver sem música... É difícil de pensar nisso. 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Por lá vão passar muitas caras conhecidas, umas mais do que outras, claro está. Ana Paula Tavares, André Gago, escritor, também ator, também Marco Neves, Fátima Lopes, Rui Zinck, Rui Tovar, Virgílio Castelo, entre muitos outros. É Onda Literária, que merece certamente uma visita sua ao Centro de Artes de Sines, Pátio das Artes, no próximo fim de semana.
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0: Tudo lá, Mimic Cat na M24, ela que no dia 24 deste mês vai estar aqui em Santiago do Cacém, um concerto que está agendado para dia 24, 21h30, Auditório Municipal António Cheinho. O concerto Pouco a Pouco, que convida o público para um encontro diferente, mais, digamos, mais próximo, mais íntimo, mais pessoal, pensado exclusivamente para auditórios. Pouco a Pouco desenha-se num ambiente acolhedor, onde a cenografia ganha contornos de casa e cada elemento em palco contribui para, digamos, com uma sensação de proximidade e partilha-se. Entre canções, histórias e momentos de conversa, a artista revela-se numa dimensão, digamos, que mais despida, entre aspas, claro, permitindo que cada tema seja vivido com tempo, atenção e verdade. Tome então nota na sua agenda. Mimicat, 24 de outubro, Auditório Municipal António Cheinho, aqui em Santiago do Cacém. Aqui na M24, à hora certa, atualizamos as notícias da região.
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2: Com o Elvino.
3: Apple instala simulador de data center para reforçar formação em Sines. A ANAFRE defende reforço do financiamento das freguesias no Orçamento de Estado.
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3: A Escola Tecnológica do Litoral Alentejano em Sines está a instalar um simulador de data center que deverá entrar em funcionamento em dezembro. O equipamento vai reproduzir, à escala de uma sala, sistemas de energia, comunicações, segurança, controle de acessos e climatização semelhantes aos utilizados num data center real, mas sem capacidade de computação.
4: Vai ser replicado um conjunto de equipamentos e sistemas que são um autêntico data center, sem computação, obviamente, a uma escala que cabe numa sala, não é os hyperscale data centers, mas que tem todas as características que vão ensinar aos alunos e permitir-lhes a experiência de sistemas que não podem parar.
3: Segundo o diretor da ETLA, Eduardo Bandeira, os alunos poderão treinar situações de avaria e aprender a interpretar alarmes e falhas em sistemas que não podem parar.
4: Depois há de haver simulações de avarias. Aquilo começa a aquecer e nunca mais arranca a climatização, ou arranca uma e não arranca a outra e tal, para ver se eles percebem o que é que está em causa e conseguem intervir e corrigir aquilo que for necessário corrigir. Ou seja, eles têm que estar preparados para, no mundo real, num data center real, saberem interpretar os sinais de alerta, os avisos de alarme, etc., para intervir e corrigir o que estiver menos bem.
3: O simulador será utilizado sobretudo nos cursos de eletrónica e automação e de instalações elétricas, podendo também servir para formação de profissionais e ações dirigidas às necessidades das empresas. O projeto conta com financiamento da Google e o apoio de várias empresas, entre elas a Schneider.
4: As empresas entregam os equipamentos, dão orientação, sempre que necessário, sobre a montagem, mas isso é feito por nós, alunos e professores. E, portanto, agora que se iniciou o ano letivo, iniciou-se essa montagem. O compromisso que temos com a Google é, em dezembro, enviar-lhes um relatório sobre o que é que fizemos ao dinheiro. E, portanto, nós até dezembro vamos ter tudo montado e em funcionamento. Este é o planeamento que temos para o data center.
3: Segundo Eduardo Bandeira, a ETLA integra ainda um projeto europeu ligado à formação para a indústria dos data centers e está a trabalhar na criação de novas competências na área dos sistemas críticos.
4: O simulador vai servir para treinar os alunos destes cursos. Também vai estar aberto ao exterior, quer para demonstração, quer para formações que se possam fazer à medida das necessidades de algumas empresas. Portanto, nós estamos já a trabalhar com a Start Campus, por exemplo, para eles poderem utilizar o simulador para demonstração.
3: A escola deverá também receber um protótipo de dessalinização que será testado por professores e alunos no âmbito de um projeto associado à Start Campus. A Associação Nacional de Freguesias quer mais financiamento no próximo Orçamento de Estado. A ANAFRE propõe que a participação das freguesias na receita fiscal do Estado passe dos atuais 2,5% para 3,5%. Segundo a Associação, esta alteração faria subir o financiamento global de cerca de 440 para 600 milhões de euros. A proposta foi apresentada ao Governo e à Direção-Geral das Autarquias Locais. A ANAFRE justifica o pedido com o aumento dos custos de funcionamento, nomeadamente salários, combustíveis, materiais e serviços. A Associação defende ainda que todas as freguesias possam ter um eleito a tempo inteiro e reclama o direito de preferência na aquisição de imóveis, à semelhança do que já acontece com os municípios. O presidente da ANAFRE, Francisco Brito, considera que o reforço do financiamento é necessário para garantir a capacidade de resposta das freguesias às populações. Melides e Sines recebem este fim de semana o terceiro encontro por justiça social e ambiental no litoral alentejano, promovido pela plataforma Tirem as Mãos do Litoral Alentejano. A plataforma reúne associações, movimentos e cidadãos ligados às questões sociais e ambientais na região. O programa arranca no sábado em Melides, com uma concentração no Parque Campismo da Galé, seguindo-se debates na Casa do Povo sobre o acesso às praias, a agricultura intensiva e as suas implicações ao nível da água e do trabalho, além de uma conversa dedicada a modelos alternativos de desenvolvimento. No domingo, o encontro prossegue em Sines. Amanhã inclui uma visita guiada intitulada Conhecer Sines da Indústria ao Mar e, durante a tarde, o Jardim do IOS acolhe três debates. debates. Um deles sobre o tema Que Futuro para Sines, que contará com representantes da Roda Inquieta, do Sindicato CIEAP e do ISCTE. Outro dos debates será dedicado à expansão energética, com a participação de vários movimentos do Alentejo, seguindo uma sessão centrada na organização e articulação dos movimentos de base. A programação de sábado termina com a estreia do documentário Litoral Alentejano, Zona de Sacrifício, com a presença do realizador Fernando Amaral Antunes, pelas 21h30. O encontro encerra na segunda-feira também em Sines, com um plenário de movimentos pelas 10 da manhã e uma manifestação pelas ruas da cidade, marcada para o meio-dia. A organização identifica entre os temas que pretende colocar em debate a agricultura intensiva, os grandes projetos energéticos, o turismo, a prospeção mineira, a especulação imobiliária e as condições de trabalho no litoral alentejano. É tudo. Continuação de um bom dia, boa quinta-feira.
2: Foi a informação regional com Helga Nobre. Ela regressa ao rádio às 11.
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2: São agora 9 horas mais 12 minutos, quinta-feira, 1 de outubro. Estas são as manhãs da M24. Eu sou a Susana e vou ficar consigo por aqui até bem perto das 10. Bom dia. Tenha uma ótima quinta-feira.
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0: Revelou-se um café e um bagaço. Bom, a estas horas retiramos o bagaço, fiquemos só com o café, até porque hoje se celebra o Dia Internacional do Café. A origem da data é desconhecida, sendo celebrada em diversos países em diferentes datas, tendo-se estabelecido o dia 14 de abril como para a celebração mundial. Esta data ficou enraizada no mundo ao longo dos anos, mas em 2015 a Organização Internacional do Café e os seus 74 Estados-membros e 26 associações cafeteiras decidiram celebrar o primeiro Dia Internacional do Café, 1 de outubro de 2015. E 15, uma das bebidas mais consumidas no mundo e a segunda matéria-prima mais comercializada em todo o mundo, a seguir ao petróleo. Em Portugal, o café é conhecido, enfim, como por bica, ou cimbalino, mais lá para a região do norte, claro, de acordo com a região onde pedimos o café, assim também a expressão que utilizamos. Se estivermos em Lisboa, o termo tradicional para o expresso é bica, um acrónimo que significa beber isto com açúcar. Quando começou a ser comercializado em Lisboa, no café A Brasileira, o café não agradou aos lisboetas e por isso foi criado o slogan para que as pessoas adicionassem o açúcar ao café. Já no Porto deve pedir um cimbalino como referência a La Cimbali, a popular marca de máquinas de café, daí da máquina Cimbali veio o cimbalino. Os portugueses são dos europeus que consomem menos café. É verdade, pensava que consumíamos muito em relação aos outros países europeus. Não, em média um português consome 4 kg de café por ano e o que equivale a pouco mais de 2 chávenas por dia. De qualquer forma, sempre lhe digo também, só de curiosidade, que há alguns benefícios para a saúde. Consumido moderadamente, o café tem uma ação antioxidante, atuando no combate aos radicais livres e diminuindo os riscos de desenvolver doenças cardiovasculares e alguns tipos de cancro, segundo estudos. O excesso de café pode, contudo, causar irritabilidade, ansiedade, inquietação, insónia, dores de cabeça, náuseas e problemas gastrointestinais devido à sua acidez. De qualquer forma, com moderação, um cafezinho sabe bem, não é? Já ia mais um cafezinho? Ou primeiro? Então, que se celebra este Dia Internacional do Café, com um dito cafezinho. Agora, olhamos o tempo, a previsão para hoje. Segundo o Instituto Português do Mar e da Atmosfera, vamos ter uma quinta-feira com céu pouco nublado ou mesmo limpo, com por vezes e ainda que temporariamente alguma nubosidade por nuvens altas, vento fraco a moderado e uma pequena descida da temperatura mínima. Quanto às máximas previstas para esta quinta-feira, apontam-se 23 graus para Sines, Lisboa 24, Sesimbra, Santiago de Cacém e Odmira 25, 26 para Setúbal, Beja, Aljustrel e Ourique 27, Évora, Grândola e Faro 28 e 29. É a máxima prevista para Alcácer do Sal.
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0: The Best com Tina Turner. Simply the Best, e por falar em Simply the Best, é exatamente o espetáculo que pode ver na Feira Nova de Outubro em Alcácer do Sal, que acontece já este fim de semana, sexta, sábado, domingo e segunda. O espetáculo de tributo a Tina Turner, Simply the Best, é exatamente na segunda-feira, às 10 da noite. De resto, temos sexta-feira Chico da Tina às 10h30, na sexta-feira. No sábado, também às 10h30, Dama. No domingo, os à toa, também às 10h30. No domingo, há também a tradicional corrida de touros, por ocasião da Feira Nova de Outubro, e a partir das 6 da tarde.
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Elogio da Preguiça com Miguel Araújo. Estamos apenas a 5 minutos das 10. Tempo ainda para lhe falar de teatro. O projeto em cena apresenta-se neste mês de outubro a peça O Céu Não Lhes Responde, pela companhia Esta Estação Teatral. É nos dias 8 de outubro, no auditório do Centro de Artes de Sines. No dia 9, no auditório Mário Primo, na Escola Secundária Padre António Macedo, em Vila Nova de Santo André. E no dia 10, no auditório municipal António Chainho, aqui em Santiago de Cacém. Sempre às 21h30. O Céu Não Lhes Responde relata através do corpo, do gesto, das emoções, da simplicidade e do jogo cénico o percurso de duas personagens que tentam atravessar o mar para o lado de lá em busca de uma oportunidade. Ninguém deixa a sua terra de ânimo leve, mas noutro país é possível recomeçar. Alcançar as necessidades mais básicas pode ser extremamente difícil. A barreira da língua, o choque cultural e a desconfiança de quem os acolhe fazem com que chegar não signifique o fim da jornada. No entanto, Said e Narin não desistem. Procuram trabalho, procuram retribuir e integrar-se num país diferente. Um país que, por vezes, julga que a escolha foi deles e onde, por vezes,

0: o céu também não lhes responde. É então a proposta do projeto em cena, a peça O Céu Não Lhes Responde, pela companhia Este Estação Teatral, dia 8, Sines, dia 9, Vila Nova de Santo André, no dia 10, em Santiago do Cacém. Eu agora sim despeço-me de si, com aquele até mais logo, eu regresso ao rádio quando forem 5 da tarde, até lá, seja a continuação de uma fantástica quinta-feira. Até mais logo.
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2: Etlen instala simulador de data center para reforçar formação em Sines. A ANAFRE defende reforço do financiamento das freguesias no Orçamento de Estado.
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2: A Escola Tecnológica do Litoral Alentejano em Sines está a instalar um simulador de data center que deverá entrar em funcionamento em dezembro. O equipamento vai reproduzir, à escala de uma sala, sistemas de energia, comunicações, segurança, controle de acessos e climatização semelhantes aos utilizados num data center real, mas sem capacidade de computação.
3: Vai ser replicado um conjunto de equipamentos e sistemas que são um autêntico data center, sem computação, obviamente, a uma escala que cabe numa sala, não é os hyperscale data centers, mas que tem todas as características que vão ensinar aos alunos e permitir-lhes a experiência de sistemas que não podem parar.
2: Segundo o diretor da Etle, Eduardo Bandeira, os alunos poderão treinar situações de avaria e aprender a interpretar alarmes e falhas em sistemas que não podem parar.
3: Depois há de haver simulações de avarias. Aquilo começa a aquecer e nunca mais arranca a climatização, ou arranca uma e não arranca a outra e tal, para ver se eles percebem o que é que está em causa e conseguem intervir e corrigir aquilo que for necessário corrigir. Ou seja, eles têm que estar preparados para, no mundo real, num data center real, saberem interpretar os sinais de alerta, os avisos de alarme, etc., para intervir e corrigir o que estiver menos bem.
2: O simulador será utilizado sobretudo nos cursos de eletrónica e automação e de instalações elétricas, podendo também servir para formação de profissionais e ações dirigidas às necessidades das empresas. O projeto conta com financiamento da Google e o apoio de várias empresas, entre elas a Schneider.
3: As empresas entregam os equipamentos, dão orientação, sempre que necessário, sobre a montagem, mas isso é feito por nós, alunos e professores. E, portanto, agora que se iniciou o ano letivo, iniciou-se essa montagem. O compromisso que temos com a Google é, em dezembro, enviar-lhes um relatório sobre o que é que fizemos ao dinheiro. E, portanto, nós até dezembro vamos ter tudo montado e em funcionamento. Este é o planeamento que temos para o data center.
2: Segundo Eduardo Bandeira, a Etle integra ainda um projeto europeu ligado à formação para a indústria dos data centers e está a trabalhar na criação de novas competências na área dos sistemas críticos.
3: O simulador vai servir para treinar os alunos destes cursos. Também vai estar aberto ao exterior, quer para demonstração, quer para formações que se possam fazer à medida das necessidades de algumas empresas. Portanto, nós estamos já a trabalhar com a Start Campus, por exemplo, para eles poderem utilizar o simulador para demonstração.
2: A escola deverá também receber um protótipo de dessalinização que será testado por professores e alunos no âmbito de um projeto associado à Start Campus. A Associação Nacional de Freguesias quer mais financiamento no próximo Orçamento de Estado. A ANAFRE propõe que a participação das freguesias na receita fiscal do Estado passe dos atuais 2,5% para 3,5%. Segundo a Associação, esta alteração faria subir o financiamento global de cerca de 440 para 600 milhões de euros. A proposta foi apresentada ao Governo e à Direção-Geral das Autarquias Locais. A ANAFRE justifica o pedido com o aumento dos custos de funcionamento, nomeadamente salários, combustíveis, materiais e serviços. A Associação defende ainda que todas as freguesias possam ter um eleito a tempo inteiro e reclama o direito de preferência na aquisição de imóveis, à semelhança do que já acontece com os municípios. O presidente da ANAFRE, Francisco Brito, considera que o reforço do financiamento é necessário para garantir a capacidade de resposta das freguesias às populações. Melides e Sines recebem este fim de semana o terceiro encontro por justiça social e ambiental no litoral alentejano, promovido pela plataforma Tirem as Mãos do Litoral Alentejano. A plataforma reúne associações, movimentos e cidadãos ligados às questões sociais e ambientais na região. O programa arranca no sábado em Melides, com uma concentração no Parque Campismo da Galé, seguindo-se debates na Casa do Povo sobre o acesso às praias, a agricultura intensiva e as suas implicações ao nível da água e do trabalho, além de uma conversa dedicada a modelos alternativos de desenvolvimento. No domingo, o encontro prossegue em Sines. Amanhã inclui uma visita guiada intitulada Conhecer Sines da Indústria ao Mar e, durante a tarde, o Jardim do IOS acolhe três debates, um deles sobre o tema Que Futuro para Sines, que contará com representantes da Roda Inquieta, do Sindicato CEAP e do ISCTE. Outro dos debates será dedicado à expansão energética, com a participação de vários movimentos do Alentejo, seguindo uma sessão centrada na organização e articulação dos movimentos de base. A programação de sábado termina com a estreia do documentário Litoral Alentejano, Zona de Sacrifício, com a presença do realizador Fernando Amaral Antunes, pelas 21h30. O encontro encerra na segunda-feira também em Sines, com um plenário de movimentos pelas 10 da manhã e uma manifestação pelas ruas da cidade, marcada para o meio-dia. A organização identifica entre os temas que pretende colocar em debate a agricultura intensiva, os grandes projetos energéticos, o turismo, a prospeção mineira, a especulação imobiliária e as condições de trabalho no litoral alentejano. É tudo. Continuação de um bom dia. Boa quinta-feira.
0: Temperatura atual, 19 graus.
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0: Música nova com Georgie no arranque da edição da manhã. Este Past Won't Leave My Bed é música nova e roda em 102.7. Já estamos com 13 minutos para lá das 11. Eu sou Edna Nobre, vou estar consigo até às 13 horas na edição desta quinta-feira, primeiro dia de outubro.
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1: Temos os melhores sucessos, as melhores recordações em 102.7. Já com 19 minutos para lá das 11, digo-lhe que estão 20 graus a esta hora e está um dia mais fresquinho, este 1º de outubro.

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0: É música nova de Gracie Abrams, este It's the Wall e Rosa na M24. São 11h33 a esta hora.
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0: Está na altura de olharmos o tempo na M24? A esta hora estão 20 graus, temperatura mais baixa nesta quinta-feira, primeiro dia de outubro, com previsão de continuação do céu pouco nublado ao limpo e com aumento temporário de nubosidade por nuvens altas. A previsão para hoje na região sul de vento fraco a moderado e também de descida da temperatura mínima hoje quinta-feira, com máximas de 23 graus esperados para Sines, 24 graus a temperatura em Odmira hoje quinta-feira, máxima de 25 graus para Santiago Escacém, temperatura esperada em Setúbal de 26 e 28 graus em Grândola e Alcácer do Sal. A temperatura mínima na noite desta quinta-feira mais baixa, com mínimas esperadas de 13 graus em Santiago Escacém, Alcácer do Sal e também Grândola, temperatura de 14 graus em Sines e aliás, em Sines e Odmira, e 15 previstos para a cidade de Setúbal. Quinta-feira, 1 de outubro, com tempo mais frio neste primeiro dia de outubro, já na estação do outono. O resto da semana vai ser com a subida da temperatura ligeira do dia de amanhã, previsão de alguma chuvinha para sábado e nuvens no domingo.
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0: Máximas até domingo, entre os 25 e os 28 graus na região.

0: E fomos mesmo ao baú recuperar este Break On Through dos The Doors.
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0: Estamos a 22 minutos do meio-dia.

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1: Ao meio-dia vamos ter na rádio a informação da região. A edição é trazida pela jornalista Helga Nobre. Notícias que também pode sempre consultar no site oficial da rádio. 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

0: Calema com Sara Correia no final da primeira parte. Já estamos com 2 minutos para lá do meio-dia na M24, nesta quinta-feira, 1 de outubro. Ao meio-dia, temos a informação da região.
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2: Meio-dia com 4 minutos no relógio da rádio, temos informação da região.
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2: Com a jornalista Helga Nobres.
3: Etla instala simulador de data center para reforçar formação em Sines. A ANAFRE defende reforço do financiamento das freguesias no Orçamento de Estado.
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3: A Escola Tecnológica do Litoral Alentejano em Sines está a instalar um simulador de data center que deverá entrar em funcionamento em dezembro. O equipamento vai reproduzir, à escala de uma sala, sistemas de energia, comunicações, segurança, controle de acessos e climatização semelhantes aos utilizados num data center real, mas sem capacidade de computação.
4: Vai ser replicado um conjunto de equipamentos e sistemas que são um autêntico data center, sem computação, obviamente, a uma escala que cabe numa sala, não é os hyperscale data centers, mas que tem todas as características que vão ensinar aos alunos e permitir-lhes a experiência de sistemas que não podem parar.
3: Segundo o diretor da Etla, Eduardo Bandeira, os alunos poderão treinar situações de avaria e aprender a interpretar alarmes e falhas em sistemas que não podem parar.
4: Depois há de haver simulações de avarias. Aquilo começa a aquecer e nunca mais arranca a climatização, ou arranca uma e não arranca a outra e tal, para ver se eles percebem o que é que está em causa e conseguem intervir e corrigir aquilo que for necessário corrigir. Ou seja, eles têm que estar preparados para, no mundo real, num data center real, saberem interpretar os sinais de alerta, os avisos de alarme, etc., para intervir e corrigir o que estiver menos bem.
3: O simulador será utilizado sobretudo nos cursos de eletrónica e automação e de instalações elétricas, podendo também servir para formação de profissionais e ações dirigidas às necessidades das empresas. O projeto conta com financiamento da Google e o apoio de várias empresas, entre elas a Schneider.
4: As empresas entregam os equipamentos, dão orientação, sempre que necessário, sobre a montagem, mas isso é feito por nós, alunos e professores. E, portanto, agora que se iniciou o ano letivo, iniciou-se essa montagem. O compromisso que temos com a Google é, em dezembro, enviar-lhes um relatório sobre o que é que fizemos ao dinheiro. E, portanto, nós até dezembro vamos ter tudo montado e em funcionamento. Este é o planeamento que temos para o data center.
3: Segundo Eduardo Bandeira, a Etla integra ainda um projeto europeu ligado à formação para a indústria dos data centers e está a trabalhar na criação de novas competências na área dos sistemas críticos.
4: O simulador vai servir para treinar os alunos destes cursos. Também vai estar aberto ao exterior, quer para demonstração, quer para formações que se possam fazer à medida das necessidades de algumas empresas. Portanto, nós estamos já a trabalhar com a Start Campus, por exemplo, para eles poderem utilizar o simulador para demonstração.
3: A escola deverá também receber um protótipo de dessalinização que será testado por professores e alunos no âmbito de um projeto associado à Start Campus. A Associação Nacional de Freguesias quer mais financiamento no próximo Orçamento de Estado. A ANAFRE propõe que a participação das freguesias na receita fiscal do Estado passe dos atuais 2,5% para 3,5%. Segundo a Associação, esta alteração faria subir o financiamento global de cerca de 440 para 600 milhões de euros. A proposta foi apresentada ao Governo e à Direção-Geral das Autarquias Locais. A ANAFRE justifica o pedido com o aumento dos custos de funcionamento, nomeadamente salários, combustíveis, materiais e serviços. A Associação defende ainda que todas as freguesias possam ter um eleito a tempo inteiro e reclama o direito de preferência na aquisição de imóveis, à semelhança do que já acontece com os municípios. O presidente da ANAFRE, Francisco Brito, considera que o reforço do financiamento é necessário para garantir a capacidade de resposta das freguesias às populações. Melides e Sines recebem este fim de semana o terceiro encontro por justiça social e ambiental no litoral alentejano, promovido pela plataforma Tirem as Mãos do Litoral Alentejano. A plataforma reúne associações, movimentos e cidadãos ligados às questões sociais e ambientais na região. O programa arranca no sábado em Melides, com uma concentração no Parque Campismo da Galé, seguindo-se debates na Casa do Povo sobre o acesso às praias, a agricultura intensiva e as suas implicações ao nível da água e do trabalho, além de uma conversa dedicada a modelos alternativos de desenvolvimento. No domingo, o encontro prossegue em Sines. Amanhã inclui uma visita guiada intitulada Conhecer Sines da Indústria ao Mar e, durante a tarde, o Jardim do IOS acolhe 3 debates, um deles sobre sobre o tema Que Futuro para Sines, que contará com representantes da Roda Inquieta, do Sindicato CIEAP e do ISCTE. Outro dos debates será dedicado à expansão energética, com a participação de vários movimentos do Alentejo, seguindo uma sessão centrada na organização e articulação dos movimentos de base. A programação de sábado termina com a estreia do documentário Litoral Alentejano, Zona de Sacrifício, com a presença do realizador Fernando Amaral Antunes, pelas 21h30. O encontro encerra na segunda-feira também em Sines, com um plenário de movimentos pelas 10 da manhã e uma manifestação pelas ruas da cidade, marcada para o meio-dia. A organização identifica entre os temas que pretende colocar em debate a agricultura intensiva, os grandes projetos energéticos, o turismo, a prospeção mineira, a especulação imobiliária e as condições de trabalho no litoral alentejano. É tudo. Continuação de uma boa tarde.
2: Notícias atualizadas na rádio pela jornalista Helga Nobres, ela que vai voltar à M24 com mais informação a partir das 14h. Notícias também disponíveis e para consulta no site oficial da rádio.
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0: Temperatura atual, 21 graus.
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2: 10 minutos para lá do meio-dia.
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8: Muito boa tarde, caros e caras ouvintes. De volta a Yin Yang, Hora da Saúde. Hoje tenho comigo o Rui e a Andreia, que são fundadores de um projeto muito especial, que se chama O Teu Centro, onde eu tenho imenso prazer também de trabalhar junto com eles. Obrigado por estarem aqui comigo hoje.
9: Obrigada, eu também queremos agradecer o convite por ter estado aqui com o Jaime.
8: Então vamos falar um bocadinho sobre este projeto que eu considero muito especial, até pela sua diversidade e por uma série de vantagens que oferece aos seus clientes. Antes de mais, gostava de saber como é que surgiu esta ideia do teu centro.
9: O teu centro fica situado em Alfragida. Ele surgiu há 6 anos atrás. Inicialmente éramos 3 sócios e o Rui, que também desde o início fez parte e implementou este projeto. Inicialmente tinha o nome de Bebê da Mamã, em que era um centro tudo em um para as mães e para as famílias, uhum. Em que ele e as outras 2 sócias tínhamos todas elas mães e passámos por isso durante a gravidez e durante o pós-parto, e criamos um local em que a mãe pudesse ir e pudesse tratar de si, cuidar de si.
10: Um espaço que conseguisse cuidar de todas as valências.
8: Portanto, vocês eram conhecedoras das dificuldades, exatamente, que as mães têm quando têm crianças pequeninas, de precisar de ir a um espaço, uhum. Claro. E de não ter quem fica os filhos, por exemplo. Exato. E desse ponto de vista, o que é que o teu centro atualmente, o ex-bebé da mamã, traz?
10: Eu ia dizer que o bebé da mamã cresceu um bocadinho, não é? E tornou-se cada vez mais especialista, né, na saúde da mãe, da mulher e também do bebê, com cada vez mais valências desse ponto, desde a fisioterapia do pavimento pélvico, a psicologia, a osteopatia infantil, a osteopatia pediátrica, a osteopatia para grávidas. Portanto, há aqui um conjunto de valências que eu deixo aqui a André explicar mais detalhadamente, mas houve aqui um crescimento do bebê, digamos assim, que fez com que abrisse ainda mais portas e mais especialização. Além disso, agora com a grande novidade das aulas de Pilates, em Reformer, tudo isto é um espaço em que a mãe pode vir, traz a criança e pode fazer tudo no mesmo espaço.
8: Porque temos babysitting.
9: Nós tínhamos babysitting, sempre tivemos, para todos os serviços. Atualmente é uma coisa que estamos à procura para algumas aulas, sobretudo Pilates, para que as mães no pós-parto possam ir e assegurar esse serviço. Nós asseguramos de alguma forma quando nos é possível, não a tempo inteiro, não temos lá ninguém neste momento, mas é algo que queremos proporcionar.
10: Curto espaço de tempo aqui,
9: porque faz sentido explorar, e é algo diferenciador e que para nós sempre fez sentido fazer parte deste projeto.
8: Uhum. Algo que eu também achei sempre diferenciador era o sofá para bebés, que eu tive a oportunidade de experimentar, não eu mesmo, não eu próprio, porque eu não caio lá na banheira, mas tive a oportunidade de levar lá o meu filho mais velho, salvo erro, e ele adorou. Podes contar um bocadinho sobre isso?
9: Sim. O Baby Spa surgiu porque realmente aquilo era um espaço de tudo a ele e também fazia sentido, era algo que na altura estava na moda e que também fazia sentido para o bebê poder relaxar e experienciar uma série de experiências, não só a nível motor, como sensorial. Então isso fazia sentido para nós. Nós temos uma banheira, as sessões são individuais. É feita a sessão de hidroterapia e segue-se uma massagem feita pelo cuidador, pelo um dos pais, com as indicações da fisioterapeuta que está a dizer o que é que deve fazer, que depois podem replicar em casa, porque é sempre um momento relaxante e podem fazê-lo a seguir ao banho ou quando for mais confortável para a criança.
11: Lembro que na altura falámos sobre isso, que tem uma idade aconselhável.
9: Sim.
11: E é a idade até à qual, portanto, só para explicar aqui um bocadinho melhor, o bebê fica suspenso com
9: uma boia
11: e não, convém do ponto de vista do relaxamento que ele toque os pés no chão. Se não começa ali a brincar
10: fica
11: e perde-se um bocado.
10: Suspensão, há uma dinâmica também, a sala é mais escura, mas há uma dinâmica de cores associada a isso, de luzes, som para todo o estímulo sensorial. Eles depois disso, normalmente, eles eram muito melhor, ficam muito mais calminhos, muito mais relaxados.
9: Alguns, mas sim.
11: O meu valeu a experiência, né? Se bem que foi noite santa.
9: O intervalo que fazemos é que recomendamos lá no centro é entre os 2 meses e os 9 meses. Mais ou menos é essa a faixa etária que
11: mais aconselhável.
9: Sim. Mesmo nesse sentido, porque depois já são demasiado grandes, tocam com os pezinhos e a aceitação à boia muitas das vezes também já começa a ser mais. Mais desconfortável para eles, querem já outras coisas, são mais agitados e acabam por não haver uma.
11: Não aproveitar o relaxamento.
10: Mas olhando para tudo o que é o bebê e focados nessa especialização da parte do cuidado infantil, do cuidado do bebê, temos desde o apoio ao bebê desde o início, ou seja, antes do bebê nascer, desde os cursos pré-parto, a consulta do sono antes do bebê nascer, porque é muito importante começar-se a preparar o ritual de sono e todo o processo e todo o cotidiano.
11: Para não criar logo auspícios.
10: Sim, sim. Para nós também consciencializados que o sono do bebê é mesmo muito importante. Não só para o bebê, mas também para a dinâmica familiar que a partir daquele momento muda. 180 graus, não é 360 que mais vezes costumam brincar, mas muda mesmo 180 graus.
9: Assim como a parte da consulta de psicologia perinatal, ou seja, para realmente arranjar ferramentas de acordo com a parentalidade e tudo mais, essa consulta também é possível fazer ainda na gravidez e é muito importante, até mesmo porque a grávida tem determinadas preocupações e tudo mais que muitas vezes não exterioriza e isso depois vem com um acumular já desde a vida.
11: Eu acho também que a sociedade aumenta um bocadinho essas preocupações. Eu costumo dizer, quando nasce um bebê e 1000 opinadores.
10: Claro.
11: Portanto, mais vale ouvir a opinião do profissional, que percebe um bocadinho mais do assunto, do que propriamente estar a recolher informações aqui e ali, que às vezes criam alguma tensão.
10: Além do profissional perceber, o profissional ajuda e não o julga, porque nós, quando comentamos alguma coisa de parentalidade, o meu filho faz isto ou o meu filho não faz isto, do outro lado há sempre um termo de comparação, o meu nunca fez, não é? Há sempre uma comparação, um julgamento que para uma recém-mãe, para um recém-pai, pode causar ainda mais dúvidas ou pode passar a mensagem que estão a errar, e isso é um peso que os pais não devem ter numa fase tão bonita, mas ao mesmo tempo tão desafiante e às vezes difícil.
11: É bom aconselhamento, embora eu considere que os pais têm um instinto fantástico e as pessoas, se ouvissem menos os opinadores e seguissem mais o seu, confiassem mais no seu instinto, às vezes a coisa corria melhor. Uhum. Não estando a dizer com isto que a opinião profissional, que não
10: claro,
11: é
10: claro.
11: altamente útil,
10: o profissional dá uma opinião para ajudar e tenta ser efetivo, não é um julgamento. E às vezes entre pares, entre amigos, entre familiares, não é?
9: É mesmo.
10: Por exemplo, eu ia falar aqui seguindo da amamentação, não é? Mas a amamentação, aquela frase muito conhecida, quando o bebê chora muito, alguém da família diz assim: está a chorar porque o leite é fraco, não é? E isso não é verdade, mas há sempre uma grande dose de julgamento e uma fricção familiar logo de seguida.
11: A natureza, é verdade, a natureza nisso é muito certinha e normalmente o leite de determinada mãe é o mais indicado para
10: claro.
11: O seu bebê.
10: Claro.
9: Pode haver problemas na pega ou outros que estejam a dificultar o processo, não é? E aí temos também a consulta de apoio à amamentação que ajuda nessa fase importante e que muitas vezes as mães desesperam, nomeadamente eu. No meu terceiro filho, então, tive mais problemas na amamentação do que propriamente no primeiro
11: ano. Já com toda a experiência.
9: Exatamente. Porque ele não pegava bem, acabou por me ferir os mamilos, ficarem gritados, e isso, pois, é uma bola de neve, não é? Ali nas questões da amamentação. E todo esse apoio é esse que queremos dar a todas as mães que nos procuram, mesmo na gravidez, a parte dos primeiros cuidados no primeiro mês de vida de um bebê, não é? Queremos ser a casa, o colo, o apoio a todos esses pais que estão a passar por essa fase. E há muitos aspectos aqui importantes que as pessoas não têm consciência e daquilo que podem procurar e ter como ajuda, e às vezes desconhecem. E acaba por ser
11: é por isso mesmo que nós estamos aqui, para dar a conhecer às pessoas.
10: E é isso mesmo que eu ia também reforçar aqui, já estando connosco. Sabe, desde o início nós quisemos que fosse um espaço, nós, as pessoas, como se fosse a nossa casa. Os próprios consultórios ou os gabinetes não têm a composição,
11: a decoração.
10: A decoração de consultório. É como se fosse quase uma sala de casa ou algo mais íntimo do qual nós podemos receber as pessoas
9: que se sintam
10: em casa, não é?
9: E que, com todo o profissionalismo, mas que seja mais próximo.
10: Exatamente.
9: E mais... mais
11: colo. Isto começa logo por uma coisa: as pessoas que lá trabalham são todas simpaticíssimas. Eu sempre me senti lá muito bem recebido, e isto é logo o primeiro ponto para que as pessoas se sintam em casa.
10: Para que nos sintamos todos bem.
9: O Jaime também faz com muito orgulho parte da nossa equipa, não é? E da nossa casa, com a parte da medicina tradicional chinesa lá no teu centro.
11: Já quase desde o início, percebi. Agora, quando disseste que já com o projeto já tinha 6 anos.
9: Fizemos este ano, em fevereiro, os 6 anos. Parece que é pouco, mas já tem algum peso e alguma maturidade. E pronto, estamos em constante renovação também.
11: E falando dessa constante renovação, porque é que foi a mudança do nome Bebé da Mamã para o teu centro, que é um nome muito mais inclusivo?
10: Sim.
9: Neste caso foi mesmo por ser uma coisa mais inclusiva, mais abrangente, não só às mães como aos bebés. Na altura queríamos e tínhamos diferentes especialidades, também tínhamos a parte da estética, tínhamos muitos homens a fazer consultas, desde medicina chinesa, de osteopatia, psicologia, e era para fazer algo mais abrangente nesse sentido.
10: O teu é tudo em um. Portanto, é um centro que, para além de ser teu, nosso, dessa força da palavra, é um centro que é um tudo em um para com os especialistas.
11: Claro, eu sempre recebi pacientes octogenários no Bebé da Mamã.
9: É. Sim, exatamente. E foi nesse sentido que fizemos essa alteração da marca, do nome, apesar do conceito em si ser o mesmo e a essência a mesma.
11: Então, podes dizer quais são, assim, mais ou menos de cor, as especialidades que temos no teu centro?
9: Neste momento o foco está muito na mulher e no bebê, mas temos o Pilates clínico, é a grande força ali do teu centro, que existe, é misto, as aulas são mistas, com grupos pequenos dados por fisioterapeutas, entre 6 a 8 elementos, e temos aulas de diversos horários durante a semana. E essas aulas, também temos lá homens, sim, são para alívio de dor, para melhorar a postura, também adequadas às grávidas e na recuperação do pós-parto, também com um grande foco e incidência nestes dois grupos.
10: E reforçar que a partir dos próximos dias, a novidade do Pilates clínico em máquinas.
9: Exatamente, agora a partir de junho vamos ter o reformer dos aparelhos, em que também vamos fazer aulas nesse sentido, de uma ou duas pessoas, e que vai ser.
10: É super completo.
9: Se quiser experimentar.
10: Para todos os músculos do corpo.
9: Sim. E também dado por fisioterapeutas, há sempre uma avaliação que é feita antes de ingressar em qualquer aula.
11: Para ter cuidado com as limitações de cada um.
10: E para avaliar, sobretudo no caso de gravidez, a diástase, como é que está a nível de musculatura, e depois, nesse caso, muitas vezes, direcionar também para o
11: acompanhamento forçar, da pele, para fechar a diástase.
9: Sim, no pós-parto. E o Pilates, neste caso, é um grande foco aqui no teu centro. Depois, na área clínica, para além da zona do Pilates, Temos também 4, 5 gabinetes na parte da saúde, em que temos diferentes especialidades, nomeadamente a fisioterapia do pavimento pélvico, fazem um grande complemento aqui também na grávida e na mulher. Depois temos as especialidades mais genéricas, digamos assim, a parte da psicologia, seja no adulto, na criança, sexologia, parentalidade, ou seja, dentro da parte da psicologia temos quase todas as vertentes possíveis. Temos a nutrição, que é um complemento ao longo da vida para todas as faixas etárias.
11: Então, nós somos aquilo que comemos.
9: Exatamente, e a alimentação está muito presente também ali no centro para fazer a ligação com diferentes situações clínicas e com diferentes clientes, não é? Pacientes, neste caso. Depois, para além da nutrição, temos também todo o apoio ao nível do bebê, pediatria, apoio à amamentação, os cursos de preparação para o nascimento.
10: Terapia do sono, acompanhamento, não é?
9: Também essa especialidade para ajudar no sono nas diferentes fases da vida.
11: E a medicina tradicional chinesa,
9: osteopatia e naturopatia, ou seja, dentro das terapêutas não
10: educacionais. A linfática, tudo isso que ou seja, tudo ou quase tudo que uma grávida precisa, que um bebê precisa, encontra ali a nível de acompanhamento e tentamos ao máximo ter e que a equipa funcione de forma multidisciplinar para quando lá vai uma necessidade e seja tudo tratado internamente. Ou seja, não, agora vai ter que marcar uma consulta no outro lado ou daqui a 2 meses e depois voltar. Nós tentamos que a equipa depois trabalhe em harmonia de forma a resolver o problema. Tudo em quase
11: holisticamente.
10: É holisticamente, mas que seja mais concentrado no sítio para facilitar. Só o facto de nós termos de deslocar um espaço, depois mudar para outro para marcar outra consulta, é mais difícil para as pessoas. Claro. E às vezes causa até algum relaxamento. Pode ser que isto passe, ou pode ser que as coisas melhorem. E nós queremos, sobretudo, que as pessoas que lá vão, as famílias que lá vão com algum problema, com alguma necessidade, saiam lá com um problema resolvido ou com essa dificuldade atenuada e que consigam, a partir dali,
11: seguir. Já agora referi que o teu centro tem uma coisa muito boa, porque normalmente no nosso dia-a-dia, quando procuramos uma consulta, etc., temos sempre um problema que é: e agora como é que eu vou estacionar? E temos lá um estacionamento gigante ao pé, gratuito. Sim, gratuito, que já é coisa rara aqui em Lisboa e nos grandes Lisboa.
10: O espaço é uma zona muito fácil de acesso, a nível de acessos, para quem vai de Lisboa, para quem vem da zona de Sintra, para quem vem da zona de Oeiras, dá uma boa.
11: Aqui para os nossos pacientes do Alentejo, que vão passar a vir ao teu centro. Os nossos ouvintes.
9: Claro que sim. Estão todos convidados. Quando quiserem vir, quando vierem a Lisboa, podem sempre conhecer o espaço.
11: É um pelinho, é uma hora e meia de caminho. Nós às vezes aqui em Lisboa, para fazer 7 km, demoramos uma hora e meia, portanto. E já agora vamos explorar aqui também mais um bocadinho a parte da alimentação. Temos connosco o Rui, que é um cozinheiro de mão cheia, tem uma página que é a pitada do pai.
10: Exatamente.
11: Já agora contar aqui uma curiosidade que eu nunca contei ao Rui. Estive para comentar com a Andreia, mas depois não me lembrei. Eu vejo a Andreia mais frequentemente. Uma vez vi o Rui na sua página a fazer um ensopado de guias. Pá, que coisa, aquilo estava-me a meter água na boca. Falhou-lhe um pormenor que se calhar o Rui não conhece: as melhores enguias do mundo. De onde é que são as melhores enguias do mundo?
10: Eu sei que o Luís é meio alentejano, tal como eu, mas tenho que me dizer quais são as melhores enguias do mundo.
11: A Lagoa de Santo André. Não dá hipótese a ninguém. São fabulosas. Tem 2 tipos de enguias. Okay. Tem as enguias lambareiras e as enguias de bico. Uhum. As enguias lambareiras é como o peixe espada branco. Uhum. São mais claras, com a barriga amarela. É uma carne mais seca, menos gordurosa e menos firme. E depois temos as enguias de bico, que é mais como o peixe-espada preto, okay, que são mais gordurosas e completamente firmes. E um ensopado de enguias com essas enguias fica... Portanto, o Rui sabia tudo, não sabia este segredo.
10: Fica aqui
11: o desafio de ser eu a trazer o...
10: Vamos lá fazer, mais perto que é da fonte do nosso grande Alentejo. A parte da alimentação que surgiu, eu sou pai.
9: Há 10 anos já?
10: Faz 10 anos, a pitada do pai faz 10 anos este ano. Normalmente, quando me perguntam como é que eu o apresento, é por cozinheiro, é por chefe, é por engenheiro, porque eu sou engenheiro de mecatrónico, produção industrial e energia, e a melhor forma de apresentar é: sou um pai. Sou um pai que quis passar uma alimentação mais saudável aos filhos, e quando o meu filho nasceu, começou a fazer introdução alimentar, criámos a pitada do pai. Ao fim do mês, me convido para escrever o primeiro livro, vamos neste momento com 10 livros também publicados. E tem sido uma viagem muito alucinante no meio de tudo o que tem sido a parentalidade e também a partilha. Acima de tudo, não sou chefe, nunca tenciono ser chefe. O que eu olho e que acho que faz mais sentido é nós conseguirmos descomplicar a alimentação sem ingredientes do além, com aquilo que a terra nos dá. E falando do nosso Alentejo, a história de comermos o pão com os coentros, com o alho, porque era realmente aquilo que a terra nos dava, não é? E ao mesmo tempo termos ali os nossos coentros para dar sempre uma frescura ao que é.
11: Eu aí, sendo juiz em causa própria, costumo dizer assim: em Portugal cozinha-se muito bem, do norte ao sul. Agora, quando nós comemos uma boa matéria-prima, ou uma matéria-prima já saborosa de si, não é? Uma boa aposta mirandesa, estragar é preciso ser nada.
10: Exatamente, é mais difícil.
11: Agora, fazer pratos deliciosos com pão duro é trabalho de artista.
10: A nossa gastronomia em Portugal é riquíssima, e aquilo que é feito no Alentejo, e cada vez mais é uma cozinha, é cozinha portuguesa. Nós olhamos para Portugal e se nós pensarmos qual é o nosso maior prato típico, nós lembramos para aí 10. Em Espanha temos a paella, não é? Em Portugal podemos ir por um carne alentejana, podemos ir por um bacalhau à brás, podemos ir por uma posta virandesa, podemos ir por uma feijoada. Lembramos de pelo menos 10 pratos emulados, e o português é a pessoa que está à mesa a comer uma carne alentejana e está a falar do espada de enguias e que tem que ir ao restaurante, não sei o quê, comer uma raia frita com arroz de lingueirão. Isto é Portugal. Também temos coisas boas, não é só de queixas que achamos. E eu às vezes digo isto nas tours de jogo que nos fazemos por todo o país ao longo de vários anos. Nós às vezes não damos valor à qualidade. Nós somos um país riquíssimo do ponto de vista da nossa fruta, sabe bem, os nossos legumes são ótimos, o nosso peixe é provavelmente
11: o melhor do mundo,
10: a carne é boa. Pronto, temos umas praias lindíssimas, temos um país lindíssimo. Pronto, há outras coisas que não correm assim tão bem, mas a nível gastronómico isso ninguém nos para. Com todo o crescimento da Pitada do Pai, com todo este projeto, fez sentido, enquanto tanto pai, na altura de dois filhos, nós criámos aqui esta dinâmica do bebê da mamãe. Na altura também tínhamos lá um cantinho de alimentação no qual servíamos 20, 30 refeições por dia. Depois
11: cheguei a comer lá uns rolos vietnamitas que eram de ir às lágrimas.
10: Uma curiosidade aqui é o Bebé da Manta, o centro foi fundado no dia 8 de fevereiro de 2020 e passado um mês estava a fechar pelo Covid. Portanto, estava o espaço a ficar encerrado, e daí também a parte do cantinho de alimentação já não regressou por todas essas condicionantes. Nós olhamos de 6 anos para a mamãe, do centro, 10 anos para o pai. Isto parece que é uma eternidade, que já começou com muita história para contar, mas sempre com um carinho muito grande de quem está connosco, quer num projeto, quer no outro, que nos reconhece, que nos procura, e é isto.
11: Onde é que tu te inspiras para as tuas receitas? Inventas? Tens alguma inspiração? Vais comer a qualquer sítio e lembras: ei, se eu conjugasse isto com isto, ia ficar muito bom.
10: Tudo é inspiração. Normalmente diz que os grandes chefes, quando vão de viagem para a Tailândia, ou para o Brasil, ou para as Américas, e apanham sempre qualquer coisa.
11: Isto vem iluminados.
10: É um bocadinho por aí, mas aqui a maior inspiração é aquilo que os meus filhos me pedem ou não querem. Porque as crianças são tão boas e tão catastroficamente diabólicas, de ponto de dizer assim: o meu pai é a melhor cozinha do mundo porque faz isto, isto e isto. E no outro dia, és uma vergonha, já nem sabes fazer panquecas, pá. E isso obriga-nos a reinventar. Eu tenho aquela política de todos os dias ser 1% melhor. Eu sou 1% melhor todos os dias, chego ao fim do ano muito melhor do que eu era.
11: Dentro das tuas invenções e reinvenções, nunca perdes essa parte do pai. Não, é sempre o teu foco.
10: É essencial, sim. E ao mesmo tempo trata-se de nós olharmos. Aquilo que eu não gosto de cozinhar tem que ver com tudo que seja muito medido, ou seja, tudo que é pastelaria, que é tudo que tem que ser 75 dali, mais 15, mais 14, 70 graus, eu não gosto nada disso. O que eu gosto é...
9: Mas mesmo assim, às vezes acerta e
11: sai
9: coisas muito boas.
11: Eu aldrabo sempre as receitas tradicionais, principalmente a parte do açúcar. Claro. Se quiser 150, eu ponho 65. Pronto. Faço sempre por metade.
10: Sim. Mas o que eu gosto é cozinhar de mão cheia. Cozinhar, agora vamos colocar este sabor, saber a partir de combinações. E colocar tudo tudo a funcionar, porque no final do dia nós temos é que comer bem, gastar pouco, né? Conseguir poupar.
11: E tu tinhas um livro qualquer com essa temática, comer bem.
10: Isso foi o livro mais, nós há 4 anos consecutivos que somos os autores que mais livros vendem em Portugal. Em 2022, na altura da guerra da Ucrânia, quando começou a guerra da Ucrânia mais mediática, com o livro Pouco Capital do Pai, tinha receitas por 1 euro por dose.
11: Era isso.
10: Depois o livro Como Fazer Quase Tudo na Airfryer, que vendeu mais de 40 mil livros num ano.
11: Que em Portugal é muitíssimo.
10: É extraordinariamente incrível a aceitação que as pessoas têm relativamente a tudo o que é Airfryer. Airfryer continua, depois o livro 15 Minutos na Airfryer, agora o livro da sua vida, que é o livro que nós temos
9: de
10: celebração dos 10 anos da Pitada do Pai, que é um livro com mais de 200 receitas para todos os momentos da vida das famílias, desde receitas para bebés, receitas para receber amigos, receitas para jantares lentos, marmitas, jantares rápidos, gordices, que é aquelas sobremesas que às vezes são mais pesadas, e também sobremesas light para não engordar, porque olhamos aqui e às vezes eu às vezes palestrava nas universidades e dizia: o que é uma alimentação saudável? E eu digo que muitas vezes uma alimentação saudável é comer um bocadinho de tudo. É não ser fundamentalista, é ser equilibrado naquilo que são. Comer uma sobremesa saudável, depende. Se comemos uma,
11: eu subscrevo muita qualidade com a matéria-prima.
10: Exatamente.
11: Porque nada adianta a pessoa optar por uma dieta, por exemplo, vegetariana, mas depois come vegetais cheios de químicos e agrotóxicos. Claro. E quer dizer, também não é saudável todo. E acho que o que tu disseste, e subscrevo também, que é comer um pouco de tudo. Epá, é um abate de periscos. É, mas é uma vez por ano.
10: Claro, exato.
11: Mas é um abate de periscos. Não vamos cá estar a inventar.
10: No restaurante nós pedimos a fruta porque não vamos para a sobremesa, e depois pedimos a sobremesa e comemos uma fruta.
11: Aquilo é uma bomba calórica tão grande. Havia um restaurante aqui em Lisboa que nós gostávamos muito de ir, eu e a minha mulher, e pedíamos um para os dois, e aquilo normalmente é uma tirinha pequenina, e fico mais que satisfeito.
10: Sim, sim, sim, sim.
11: Mas é uma vez de vez em quando. Eu acho que se deve fazer assim. Por exemplo, sou alentejano, adoro enchidos.
10: Uhum.
11: Agora, obviamente não como enchidos todos os dias, e quando como enchidos não como uma linguiça grande de cada vez, como dois ou três bocadinhos, e espero com isto conseguir continuar a fazê-lo até ser velhinho,
10: claro.
11: E não, nunca chegar ao fulano da bata branca e dizer assim: não, a partir de agora não pode comer mais enchidos.
10: Se nós usarmos algo por nós, nós não podemos comer. Não é?
11: Claro, com parcimónia, com moderação, e um pouco tudo, saudável, procurar a variedade. Eu também subscrevo muito essa ideia.
10: Quando nós olhamos, e no primeiro livro eu escrevi uma frase que dizia: como é que eu posso obrigar o meu filho a comer brócolis ou só comer batatas fritas? Aquilo que nós temos que passar os exemplos. Mostrar o que é regra, mostrar o que é exceção. Outra coisa que estás a dizer, e muito bem, tem que ver com a qualidade dos alimentos e com a sazonalidade. A terra mostra-nos tudo. Nós temos batata doce e batata e laranjas numa altura que nós precisamos de vitamina C, precisamos de hidratos de carbono, precisamos de carbonos complexos. Agora chegamos a uma altura, agora nesta altura começa a ser fácil comer melhor, começa a estar o calor, precisamos de beta-carotenos, precisamos de alimentos mais ricos em água, e temos os morangos, a melancia, o melão, tudo isso nos permite comer melhor. Porque é que eu hei de comer?
11: Os chineses nisso são exemplares, porque classificam os alimentos e as plantas quanto à sua natureza. Ou seja, o que é a natureza de um alimento ou de uma planta? Independentemente da temperatura a que consumimos, a dinâmica que nos imprime no organismo. Eu dou aqui um exemplo, que é o chá de menta, que os marroquinos fazem quente para arrefecer, porque a menta é de sabor picante, de natureza fria. Portanto, vai sempre arrefecer o organismo. Então, eles têm muito cuidado para usar no verão coisas frias, no inverno coisas quentes. Por exemplo, a canela, que nós usamos aqui muito como aromático, não é? Como comida, na China usa-se como planta medicinal, para expulsar frio do organismo. Portanto, só faz sentido consumi-lo se houver um problema de frio, mesmo que seja no verão, não é? No organismo, ou durante o inverno, para aquecer o organismo, para ajudar o nosso corpo a manter a homeostase.
10: A terra mostra-nos isso tudo e dá-nos alimentos.
11: Sim, foi à nossa porta,
10: nós precisamos.
11: Foi à nossa porta, portanto, o comer local é muito importante nesse aspecto. Foi à nossa porta. As frutas tropicais são quase todas de natureza fria. Para quê? Para compensar o calor que lá faz.
10: Exatamente.
11: A natureza é sábia.
10: E é isso. Nós só temos que, como disseste há pouco e bem, nós só temos que não estragar. pegar nas coisas no nosso dia a dia, comer de forma leve, equilibrada, algo que também nos permita poupar tempo e dinheiro e sobretudo a nossa cabeça, porque conseguimos, falamos, uma das maiores dicas de poupança que nós podemos ter aqui é, nós vamos fazer doses para uma família de 4, que é a nossa família, não custa nada fazer mais uma ou duas doses e gastamos mais 1 ou 2 euros e ficamos com o almoço pronto o dia a seguir ou a marmita pronta. E isso, no dia a dia de uma família, mais colherida, mais corrida, dá-lhe uma sensação de calma. Eu às vezes digo que a maior sensação do mundo é nós termos almoço que sobra para o jantar, que é um descanso.
11: Eu cozinho, normalmente cozinho para 2 dias. Claro. Ou seja, cozinhei o almoço domingo e o jantar domingo e agora tenho o jantar de segunda e o jantar de terça porque vou com os meninos à piscina, chegamos à tarde,
10: é isso,
11: aflito.
10: É dinâmica.
11: E como não tenho lá ninguém que faça por mim, é empregado, está de férias. Como é que é? Permanente?
10: Está sempre de férias.
11: Está de férias permanentes.
10: Está mais específico que a minha.
11: Elas vão todas para o
10: mesmo tempo. Em tom de agradecimento, aqui é também esta oportunidade que nos proporcionaste, é dizer que quer a Pitada Bike, quer o teu centro, tem que ver com muito desta base familiar, desta base do que é o propósito de ajudar, de conseguirmos mudar um bocadinho a vida de cada pessoa nos diversos sentidos, exatamente, consoante a alimentação, consoante a fase da vida em que a pessoa está, da gravidez, do bebê, em todos os momentos. Nós estamos aqui com...
11: Portanto, por outras palavras, é feito para trazer felicidade à vida das pessoas.
10: Não há um altruísmo. Às vezes há uma frase do Raul Manarte que diz que o altruísmo não existe. Quando eu digo altruísmo, nessa parte pura, é que nós estamos a fazer isto, obviamente que é o nosso ganha-pão da vida que nós fazemos, mas não é um aspecto comercial, é um aspecto de fazer o bem também para o outro. E isso a vida encarga-se de ser um altruísmo, porque nós ganhamos também com isso, mas quem está do outro lado ganha também.
11: Mas esses são os trabalhos perfeitos, quando nós conseguimos ganhar a vida a ajudar o próximo. É a perfeição.
10: É isso mesmo.
11: O trabalho deixa de ser trabalho e passa só a ser trabalho porque temos que cumprir horários.
10: Passa a ser uma missão. Eu acho que é muito em torno de missão.
11: Não, mas será trabalho por causa dos horários. Amanhã, por exemplo, começa às 9h30 da manhã no teu centro. Pai, se pudesse, começava só às 11, porque eu sou um bocadinho lento já. Mas faz parte. Mas depois de lá estar, estou com prazer.
10: É um gosto enorme e estamos muito gratos por aquilo que a vida também nos tem podido trazer, as pessoas que cruzam no nosso caminho e que vão ficando. É enriquecedor.
11: Olha, muito obrigado pela vossa presença. A conversa está ótima, mas estamos aqui a chegar ao fim do programa, do tempo do programa. Espero que os nossos ouvintes e as nossas ouvintes tenham gostado tanto de nos ouvir como nós gostávamos de realizar o programa. Mais uma vez, muito obrigado.
9: Obrigada.
11: Um bom dia para todos e
10: para o nosso Alentejo. Obrigado.
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2: Homem fica em prisão preventiva por tentar introduzir droga em Pinheiro da Cruz. Refinaria de Sines inicia a manutenção de 37 dias na unidade de hidrocracking.
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2: Um homem de 33 anos ficou em prisão preventiva depois de ter sido detido em flagrante quando tentava introduzir droga no estabelecimento prisional Pinheiro da Cruz. Segundo a Polícia Judiciária, a investigação começou após um alerta dos serviços prisionais para a possível entrada de substâncias ilícitas através de uma visita. Durante este período, o suspeito terá entregue a um recluso um embrulho que continha 545 doses de haxixe e duas folhas de papel A4 suspeitas de estarem impregnadas com canabinoides sintéticos. A PJ estima que estas folhas permitiriam obter cerca de 1.200 doses individuais. O homem foi presente a primeiro interrogatório judicial e ficou em prisão preventiva. O inquérito é dirigido pelo Departamento de Investigação e Ação Penal de Setúbal. A refinaria da Galp em Sines iniciou uma operação de manutenção programada na unidade de hidrocracking, com uma duração prevista de 37 dias. Segundo a empresa, as restantes unidades da refinaria vão manter-se em funcionamento durante este período, assim como os trabalhos de construção das novas unidades de biocombustíveis, combustível sustentável para aviação e hidrogênio verde. A Galp alerta ainda para a possibilidade de ocorrerem episódios de flaring com chama visível nas tochas da refinaria durante as operações de paragem e posterior arranque da unidade. De acordo com a empresa, estes procedimentos são necessários para garantir a segurança das operações. A Galp assegura que a intervenção não deverá afetar o abastecimento, mantendo-se garantido o fornecimento de combustíveis ao mercado nacional. O preço do cabaz alimentar, composto por 63 bens essenciais, monitorizado pela DECO Proteste, aumentou 11 centímetros na última semana, após ter descido na semana anterior, fixando-se nos 254,22 euros. Segundo a Associação de Defesa do Consumidor, depois de ter descido 1,86 euros na semana de 16 a 23 deste mês, interrompendo um ciclo de 3 aumentos consecutivos, o cabaz voltou a encarecer, embora ligeiramente, entre 23 e 30 de setembro, passando de 254,11 euros para 254,22 euros. Segundo a DECO Proteste, no início do ano, para comprar o mesmo cabaz composto por 63 produtos, os consumidores gastavam menos 12,39 euros. A GNR realiza a partir de hoje a Operação Censo Sénior 2026, que tem como objetivo sensibilizar os idosos para a adoção de comportamentos de segurança e fazer o levantamento das condições de vida da população. Na data em que se assinala o Dia Internacional das Pessoas Idosas, a GNR informa em comunicado que entre janeiro e agosto deste ano foram registados 2.720 crimes de burlas a idosos, 4.545 crimes de furtos a idosos e 417 crimes de roubos a idosos. Durante o mesmo período, a GNR deteve uma pessoa pela prática do crime de burla, 48 pela prática de crimes de furto e 20 suspeitos pela prática de crimes de roubo. A Casa do Povo de Melides assinala esta quinta-feira o Dia Mundial da Música e do Idoso, com um programa dedicado aos utentes durante a tarde. A iniciativa inclui um momento musical com a acordeonista Maria Adélia Botelho, numa tarde que pretende juntar música, convívio e tradição. Está também previsto um lanche convívio com a participação de alguns doceiros locais e a presença de sabores tradicionais. A celebração decorre na Casa do Povo de Melides e procura assinalar um conjunto de 2 efemérides, o Dia Mundial da Música e o Dia Internacional do Idoso. É tudo. Regresso dentro de 2 horas. Até lá. Boa tarde.
0: Temperatura atual, 23 graus.
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0: Hit the Wall, a música nova de Gracie Abrams, na abertura da edição de quinta-feira, 1 de outubro, edição da tarde na M24, com 12 minutos para lá das 2. Seja bem-vindo.
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0: música dos 4:30 na edição da tarde da M24, quinta-feira, 1 de outubro. Eu, Edna Nobre, estou na sua companhia até bem pertinho das 5 da tarde. Daqui a pouco vamos olhar o tempo na tarde desta quinta-feira. São 2:25 e a esta hora a temperatura já subiu até aos 24 graus e o céu está com nuvens, temos vento lá fora, mas está uma tarde bem melhor. Recuperamos agora os sons nacionais com Ascendente. Vamos ao baú.
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0: Música nova com este New Religion.
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0: Já são 2h32, olhamos o tempo a esta hora. E hoje, quinta-feira, primeiro dia do mês de outubro, a continuar com céu pouco nublado ou limpo e com aumento temporário de nubosidade por nuvens altas. O IPMA prevê para hoje também vento fraco a moderado e descida da temperatura mínima. Temos máximas de 23 graus para Sines, 24 para Odmira. Temperatura prevista para Santiago de Cacém nos 25 graus, 26 em Setúbal e 28 em Grândola e Alcácer do Sal. Quanto às mínimas, conte com uma noite de quinta-feira fria, temperaturas na casa dos 13 graus em Alcácer do Sal, Santiago de Cacém e também Grândola. A mínima à noite prevista para Sines e Odmira nos 14 graus, Setúbal com uma temperatura à noite de 15 graus hoje, quinta-feira. Temos um dia de sexta-feira com nubosidade, céu nublado por nuvens altas. É a previsão a partir do meio da manhã. Previsão essa que se irá manter praticamente até meio da tarde de amanhã, sexta-feira. Temos também aumento ligeiro da temperatura máxima, a temperatura mínima mantém-se nos mesmos valores de hoje, entre os 13 e os 15 graus aqui na região. Há uma mudança no estado do tempo previsto para sábado. Se se mantiver a previsão, temos chuva da parte da tarde e também chuva fraca, aguaceiros fracos da parte da manhã de sábado. Domingo, com sol.
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0: Sol e muita nubosidade, nuvens altas, céu nublado por nuvens altas pela manhã. A partir da hora de almoço temos céu nublado ou mesmo encoberto e vai ser um domingo assim mais encoberto com previsão de descida da temperatura. 5 de outubro é feriado, está aí um feriado prolongado à porta com céu muito nublado ou encoberto, é a previsão, e com temperatura também ali pelos 26 graus. O que vai subir a partir de sábado é a temperatura mínima. Entre sábado e segunda-feira temos temperatura entre os 17 e os 16 graus aqui na região. Na próxima, entre sábado e segunda-feira. É mais uma para recordar na tarde da rádio, agora com os

0: Falling in Love, tema de 2024, tema dos Coldplay a rodar na M24 a 9 minutos das 3 da tarde.
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0: Às 3 vamos ter informação do país e do mundo. Edição com a Rádio Renascença. Agora, música de Kalema, música nova.

0: Material Lover com Sienna Spiro na M24, a 2 minutos das 3 da tarde. Às 3 vamos ter informação do país e do mundo, simultâneo com a Rádio Renascença. Logo depois temos mais canções e sugestões para o seu fora de casa. A proposta também hoje é uma olhadela para o calendário e hoje, 1 de outubro, temos muito para falar sobre as comemorações deste primeiro dia do mês de outubro. Já a seguir, há notícias simultâneo com a Rádio Renascença.
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0: E são 3 da tarde, há informação já a seguir.
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0: complemento solidário para idosos com aumento de 50 euros no próximo ano para os 720 euros, medida que o Governo inclui na proposta de Orçamento do Estado para o próximo ano, a integrar na próxima semana no Parlamento, anúncio do Primeiro-Ministro no final da reunião do Conselho de Ministros na Guarda.
1: Do Orçamento do Estado estará integrada a decisão de aumentarmos pela quarta vez o valor de referência do complemento solidário para os idosos. O aumento será de 50 euros e, portanto, o valor de referência passará para 720 euros, o que representa um aumento significativo face ao valor que estava vigente em abril de 2024, quando iniciámos funções, e que era de cerca de 550 euros.
0: Primeiro-Ministro, no final da reunião do Conselho de Ministros na Guarda, Luís Montenegro, que falou ao telefone com Cristiano Ronaldo, Jorge Jesus e Pedro Proença, na sequência da polémica saída do capitão da Seleção Nacional do estágio na Dinamarca, onde Portugal joga esta noite. A informação sobre o telefonema é avançada pela SIC Notícias e confirmada à Renascença por fonte do gabinete do Primeiro-Ministro. Meses depois de ter visto a reforma laboral do Governo chumbada no Parlamento, a Ministra do Trabalho vai ao Congresso da UGT. Maria do Rosário Palma Ramalho aceitou o convite para ir à Figueira da Foz. Está mesmo previsto que discurse perante os dirigentes sindicais, confirmou a Renascença, fonte do gabinete da ministra. O congresso realiza-se nos próximos dias 10 e 11, numa altura em que a CGTP tem marcado uma greve nacional de funcionários da administração pública para esta sexta-feira. A UGT dá assim um sinal de aproximação ao governo e à Ministra do Trabalho. Se não todos, uma parte importante. O Governo insiste na intenção de integrar na função pública trabalhadores envolvidos no PRR. Palavras do Ministro Adjunto e da Coesão Territorial, Manuel Castro Almeida, no final da reunião do Conselho de Ministros.
2: A palavra que eu gostava de deixar a esses trabalhadores é que o Governo está ciente que eles existem, não vamos esquecer-nos deles, eles têm ainda trabalho para fazer no âmbito do PRR, mas depois disso nós gostaríamos de arranjar uma forma de poder, se não a todos, ou uma parte importante deles, poder vir a recebê-los nos quadros da função pública para preencher trabalhos, para que estejam habilitados, quando eles sejam necessários e quando sejam aptos para essa função. Vamos ainda detalhar em que condições isso será feito, mas é esse o objetivo que temos em mente.
0: A intenção do Ministro Castro Almeida. Nos últimos 10 anos disparou o número de estrangeiros com subsídio de desemprego. De acordo com um estudo divulgado pelo Banco de Portugal, entre 2015 e 2025, os estrangeiros a receberem esse apoio passaram de 2% para mais de 26%. No mesmo período, aumentaram também as mulheres e os trabalhadores mais velhos a beneficiarem de subsídio de desemprego. Na última década, a prestação média subiu 1,3% em termos reais para 700 euros. É um tema que vai encontrar desenvolvido em rr.pt. Os professores afastados por terem o registro criminal inválido tinham antecedentes criminais por crimes incompatíveis com o trabalho com crianças, desde logo abuso sexual, pornografia de menores e violência doméstica. É um dado confirmado esta tarde à Agência Lusa pelo Ministério da Educação, depois da tutela ter dado conta do afastamento provisório de 62 docentes, cujo registro criminal é incompatível com o exercício de funções com menores. Tudo para conferir e em permanente atualização, Paulo, no site da Renascença.
3: Notícias num simultâneo com a Rádio Renascença, informação atualizada às 3 da tarde em 102.7.
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3: A informação está de volta quando forem 4 da tarde. Notícias atualizadas pela jornalista Helga Nobre em 102.7. Informação da região para escutar na M24 a partir das 4 da tarde. A informação está também disponível e para consulta no site oficial da rádio. Passe por radio m24.com. De resto, é lá também que pode escutar a emissão online da M24.
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3: 3 da tarde com 5 minutos.
11: Temperatura atual, 24 graus.
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2: Dois sucessos no arranque da segunda parte da edição da tarde com Harry Styles, que voltou em grande, e com música nova, American Girls, e temos também este sucesso de Trinix com Vai-te Embora. Não vai embora, fique desse lado até às 5 da tarde. Eu sou Edna Nobre e estou na rádio nesta quinta-feira, 1 de outubro. Depois de dois sucessos, temos uma música para recordar. No seu tempo foi também sucesso. Voltamos a 96.

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2: E agora, 3:18, música nova da Nina. O amor existe. É tema do novo álbum da artista portuguesa.

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6: 3h28, daqui a pouco vamos olhar para o calendário na tarde da M24, neste primeiro dia de outubro, e temos muitas comemorações neste primeiro de outubro, e vá para mim, olha que são mesmo muitas hoje. Vamos ficar aqui alguns minutos. Antes disso temos esta recordação com Edwyn Collins e este A Girl Like You de 94.

0: Amor Sem Pressa, a rodar na rádio.
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0: E olhamos agora para o calendário, neste dia 1 de outubro, que é Dia Internacional do Idoso, Dia Europeu das Fundações e Doadores, também é Dia Nacional da Água e o início do ano hidrológico, e é também Dia Mundial da Música, Dia Internacional do Café, Dia Mundial do Vegetarianismo, Dia do Leitor de CD e ainda Dia Mundial da Urticária. Hoje temos muito por onde escolher e começamos precisamente com o Dia Internacional do Idoso. A data foi instituída formalmente pela Organização das Nações Unidas em dezembro de 1990, através da Resolução 45/106, tendo sido comemorada pela primeira vez em 1991. Esta efeméride serve um propósito duplo na nossa sociedade: valorizar e homenagear, reconhecer o papel fundamental dos séniores na família e na comunidade, celebrando a sua sabedoria, memórias e também o legado que construíram, e serve também para sensibilizar a nível global, alertando as populações e os governantes para os desafios do envelhecimento demográfico acelerado e para a urgência de garantir uma vida digna aos mais velhos. O envelhecimento populacional é uma das transformações sociais mais marcantes do século XXI. Prevê-se que o número de pessoas idosas a nível mundial mais do que duplique nas próximas 3 décadas, ultrapassando os 1,5 mil milhões em 2050. O foco central das políticas públicas passa por repensar os sistemas de saúde, de proteção social e também de emprego para responder a esta realidade. Em Portugal, a efeméride também ganha contornos práticos. Nos últimos anos têm sido implementadas e revistas medidas como o complemento solidário para idosos e o Estatuto do Cuidador Informal, visando reforçar a proteção social e garantir que o aumento da esperança de vida seja vivido com o apoio e também a dignidade necessárias. Hoje também se celebra o Dia Europeu das Fundações e Doadores. A data foi instituída em 2013 pela DAFNE, com o objetivo de dar visibilidade ao papel das fundações e dos doadores na construção de uma sociedade mais participativa e sustentável. Em Portugal, a data é coordenada pelo Centro Português de Fundações, que promove a iniciativa Portas Abertas. Diversas instituições em todo o país dinamizam atividades gratuitas para aproximar a comunidade do seu trabalho. Por exemplo, iniciativas de portas abertas, onde as fundações de Norte a Sul abrem as suas instalações com visitas guiadas, exposições, concertos e ateliês. Este dia é também um dia que serve para lembrar o impacto social, científico, cultural e educativo destas organizações no cotidiano dos cidadãos. Hoje é também o Dia Nacional da Água, celebra-se em Portugal neste dia 1 de outubro. É uma data instituída em 1983 com o objetivo de promover a reflexão sobre a gestão, a poupança e o valor deste recurso essencial nas suas vertentes ambiental, social e económica. Ao contrário do Dia Mundial da Água, Portugal escolheu o 1 de outubro porque é uma data que coincide exatamente com o início do ano hidrológico. É no final do verão que as reservas de água no país atingem historicamente o seu nível mais baixo. O mês de outubro marca também o regresso ou o recomeço do ciclo de outono e inverno, quando se espera que as chuvas comecem a repor os aquíferos e também as albufeiras. Nesta altura, as reservas estão confortáveis. De acordo com a Agência Portuguesa do Ambiente, o país inicia este ano hidrológico com reservas superficiais acima dos 70%, demonstrando uma boa preparação face a anos anteriores de seca extrema. Apesar das boas reservas globais, entidades ambientais como o Protejo e a Zero alertam que rios internacionais como o Tejo continuam a registar dias sem água ou abaixo dos mínimos estipulados. O Presidente da República emitiu uma nota oficial reforçando a urgência na manutenção de políticas de sustentabilidade e de reutilização de águas residuais para combater a escassez estrutural provocada pelas alterações climáticas. E já agora, em jeito de recomendação e de ações preventivas, não esqueça de limpar infraestruturas, desobstruir ralos, canais de drenagem, algerosas e caleiras de quintais, varandas e também garagens. Não esqueça ainda de reduzir a velocidade nas estradas face ao risco de formações de lençóis de água e evitar atravessar zonas inundadas e acautelar a fixação de estruturas soltas que possam ser arrastadas por ventos mais fortes, visto que a partir de hoje se inicia este ano hidrológico que decorre até 30 de setembro do próximo ano e que marca assim o início do semestre úmido, que se estende até abril, e é nesta altura também que vamos começar a ter tempo mais de outono e inverno, e por isso há que acautelar-se com a limpeza das infraestruturas, uma condução defensiva e também a fixação de estruturas. Hoje é também Dia Mundial da Música, celebra-se a 1 de outubro. Esta data foi instituída em 1975 pelo Conselho Internacional da Música, uma organização não governamental fundada em 1949 sob a égide da UNESCO. A iniciativa partiu do conceituado violinista e maestro norte-americano Lord Yehudi Menuhin, que na altura presidia ao Conselho. A criação deste dia tem propósitos bem definidos que procuram ir além do mero entretenimento, promover a arte musical em todos os setores da sociedade, divulgar a diversidade musical, valorizando diferentes estilos, géneros e também tradições de todos os povos, fomentar os ideais da UNESCO, utilizando a música como um instrumento para a paz, para a solidariedade, amizade e intercâmbio cultural, e defender também os direitos dos artistas, promovendo o ambiente onde todos possam aprender, criar e ser remunerados de forma justa pelo seu trabalho. E neste dia damos lugar, claro, à música com a nova música do fadista alentejano André Batista.

0: Para celebrar este Dia Mundial da Música, André Batista, cantor fadista, aliás, da região, lança então este single, novo single com videoclipe que pode ver no YouTube, Saia Preta, tema que integra o seu último álbum Cores da Vida e cuja estreia está precisamente marcada para hoje, 1 de outubro. Este videoclipe que pode ver no YouTube, nas redes sociais também do André Batista, foi integralmente filmado entre Sines, onde André Batista cresceu e tem as suas raízes, e também Porto Covo, onde se estreou cantar. O público pode ouvir esta nova canção de Saia Preta, também aqui na M24. Passamos este tema neste Dia Mundial da Música.
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0: E no que toca às comemorações, não ficamos por aqui. Hoje é também Dia Internacional do Café. Quem não gosta, não é? Há quem não gosta, é verdade. Mas este dia é celebrado oficialmente hoje. A data foi instituída em 2015 pela Organização Internacional do Café, com o objetivo de unificar as celebrações globais e homenagear todos os que fazem parte da cadeia produtiva, desde os agricultores até aos baristas. É muito comum haver dúvidas sobre quando se comemora o dia desta bebida, pois existem 3 datas muito populares. 1 de outubro, Dia Internacional do Café, é a data oficial e global destas comemorações. Serve também para debater desafios do setor, como a sustentabilidade e o comércio justo. O dia 14 de abril, que é o Dia Mundial do Café, uma celebração mais antiga e informal que acabou enraizada no comércio e também nas redes sociais em vários países, e ainda o dia 24 de maio, que é o Dia Nacional do Café, celebrado especificamente no Brasil e assinalando também o início da época das colheitas no maior produtor mundial da planta. O café é a segunda bebida mais consumida do planeta, sendo superada apenas pela água. A planta é cultivada em cerca de 50 países, localizados na região tropical, entre o Trópico de Câncer e o Trópico de Capricórnio. O Brasil lidera de forma isolada como o maior produtor e exportador mundial. O Vietnã surge em segundo lugar, destacando-se na produção da variedade robusta. Hoje é também Dia Mundial do Vegetariano, celebra-se anualmente a 1 de outubro. A data foi estabelecida em 1997 pela North American Vegetarian Society e no ano seguinte recebeu o apoio institucional da International Vegetarian Union para se tornar uma celebração global. Este dia marca também o início do mês da consciência vegetariana, um período de sensibilização que se estende até ao próximo dia 1 de novembro, data em que se comemora o Dia Mundial Vegano. São principais objetivos da data promover os benefícios de uma alimentação baseada em vegetais para a saúde humana, para a sustentabilidade do planeta e também para o bem-estar dos animais, sensibilizar a população para o impacto ambiental e ético associado ao consumo excessivo de produtos de origem animal e desmistificar a alimentação vegetariana, mostrando que pode ser variada, saborosa, nutritiva e acessível a todos. Há estudos científicos recentes, que incluindo investigações publicadas em revistas como a Diabetes Care da American Diabetes Association, que comprovam que padrões de alimentação de base vegetal estão associados a uma redução significativa do risco de mortalidade por todas as causas em grupos de risco, como indivíduos com diabetes tipo 2, e ajudam também na prevenção do desenvolvimento de doenças crónicas, com problemas cardiovasculares e também a obesidade. Mesmo quem consome carne no dia-a-dia pode participar na celebração deste Dia Mundial do Vegetarianismo com pequenos gestos, por exemplo, fazer uma refeição sem carne. Pode experimentar substituir a proteína animal por opções como lentilhas, grão de bico, tofu ou seitã. Se for mais esquisitinho, trocar mesmo por lentilhas ou grão de bico, pode visitar um espaço local aqui na região e aproveitar para almoçar ou jantar, neste caso jantar, num restaurante vegetariano da sua região e assistir também a documentários ou a ler artigos sobre o impacto da alimentação no meio ambiente. Hoje também comemoramos o Dia Mundial da Urticária, criado em 2014. Esta data tem como principal objetivo sensibilizar a população global para o impacto desta doença de pele e combater os preconceitos e também os mal-entendidos que a envolvem. O mote internacional para a campanha deste ano é retomar o controlo da comichão à compreensão. A mensagem foca-se na capacitação dos doentes para que procurem o diagnóstico correto e não se resignem a viver com sintomas severos e não controlados. A urticária é uma condição dermatológica caracterizada pelo aparecimento súbito de lesões na pele, lesões avermelhadas e elevadas que causam uma comichão intensa e desconfortante. Estas lesões duram geralmente menos de 24 horas no mesmo local, mas podem reaparecer continuamente noutras partes do corpo. Em muitos casos, a urticária surge acompanhada de inchaços dolorosos em camadas mais profundas da pele, afetando frequentemente pálpebras, lábios, mãos e pés. É outra das comemorações neste dia 1 de outubro, Dia Mundial da Urticária, e hoje também celebramos o Dia do Leitor de CD. A data coincide propositadamente com o Dia Mundial da Música e assinala o marco histórico de 1 de outubro de 1982, quando a Sony lançou no Japão o Sony CDP-101, considerado o primeiro leitor de CD comercial do mundo. Na altura do seu lançamento, o aparelho custava cerca de 168 mil ienes, o equivalente a cerca de 650 a 750 euros na altura. O formato do disco compacto, co-desenvolvido pela Philips e pela Sony, revolucionou por completo a indústria áudio ao oferecer uma capacidade de armazenamento substancialmente maior do que os computadores pessoais da época, empurrando gradualmente as cassetes e os discos de vinil para o passado. A nível mundial, a tecnologia foi massificada a partir de março de 1983. Curiosamente, o álbum Brothers in Arms da banda Dire Straits tornou-se o primeiro CD na história a ultrapassar a barreira de 1 milhão de cópias vendidas, consolidando o sucesso deste formato digital. Temos então todas estas comemorações neste 1 de outubro.
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0: Pausa curta na edição da tarde e a seguir ouvimos precisamente os Dire Straits.
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1: Cá está este tema incluído no álbum Brothers in Arms, álbum que se tornou o primeiro CD na história a ultrapassar a barreira de 1 milhão de cópias vendidas neste dia 1 de outubro, dia do leitor de CDs.

0: a recordar este fantástico Walk of Life de 86 de Dire Straits aqui na M24, retirado do álbum Brothers in Arms.
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0: Vamos ter notícias às 4 e a seguir mais canções rodam em 102.7. Até já.
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2: Homem fica em prisão preventiva por tentar introduzir droga em Pinheiro da Cruz. Refinaria de Sines inicia manutenção de 37 dias na unidade de hidrocracking.
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2: Um homem de 33 anos ficou em prisão preventiva depois de ter sido detido em flagrante quando tentava introduzir droga no estabelecimento prisional Pinheiro da Cruz. Segundo a Polícia Judiciária, a investigação começou após um alerta dos serviços prisionais para a possível entrada de substâncias ilícitas através de uma visita. Durante este período, o suspeito terá entregue a um recluso um embrulho que continha 545 doses de haxixe e duas folhas de papel A4 suspeitas de estarem impregnadas com canabinoides sintéticos. A PJ estima que estas folhas permitiriam obter cerca de 1.200 doses individuais. O homem foi presente a primeiro interrogatório judicial e ficou em prisão preventiva. O inquérito é dirigido pelo Departamento de Investigação e Ação Penal de Setúbal. A refinaria da Galp em Sines iniciou uma operação de manutenção programada na unidade de hidrocracking, com uma duração prevista de 37 dias. Segundo a empresa, as restantes unidades da refinaria vão manter-se em funcionamento durante este período, assim como os trabalhos de construção das novas unidades de biocombustíveis, combustível sustentável para aviação e hidrogênio verde. A Galp alerta ainda para a possibilidade de ocorrerem episódios de flaring com chama visível nas tochas da refinaria durante as operações de paragem e posterior arranque da unidade. De acordo com a empresa, estes procedimentos são necessários para garantir a segurança das operações. A Galp assegura que a intervenção não deverá afetar o abastecimento, mantendo-se garantido o fornecimento de combustíveis ao mercado nacional. O preço do cabaz alimentar composto por 63 bens essenciais monitorizado pela DECO Proteste aumentou 11 cêntimos na última semana, após ter descido na semana anterior, fixando-se nos 254,22 €. Segundo a Associação de Defesa do Consumidor, depois de ter descido 1,86 € na semana de 16 a 23 deste mês, interrompendo um ciclo de 3 aumentos consecutivos, o cabaz voltou a encarecer, embora ligeiramente, entre 23 e 30 de setembro, passando de 254,11 € para 254,22 €. Segundo a DECO Proteste, no início do ano, para comprar o mesmo cabaz composto por 63 produtos dos consumidores, gastavam menos 12,39 €. A GNR realiza a partir de hoje a Operação Censos Sénior 2026, que tem como objetivo sensibilizar os idosos para a adoção de comportamentos de segurança e fazer o levantamento das condições de vida da população. Na data em que se assinala o Dia Internacional das Pessoas Idosas, a GNR informa em comunicado que entre janeiro e agosto deste ano foram registados 2.720 crimes de burlas a idosos, 4.545 crimes de furtos a idosos e 417 crimes de roubos a idosos. Durante o mesmo período, a GNR deteve uma pessoa pela prática do crime de burla, 48 pela prática de crimes de furto e 20 suspeitos pela prática de crimes de roubo. A Casa do Povo de Melides assinala esta quinta-feira o Dia Mundial da Música e do Idoso, com um programa dedicado aos utentes durante a tarde. A iniciativa inclui um momento musical com a acordeonista Maria Adélia Botelho, numa tarde que pretende juntar música, convívio e tradição. Está também previsto um lanche convívio com a participação de alguns doceiros locais e a presença de sabores tradicionais. A celebração decorre na Casa do Povo de Melides e procura assinalar um conjunto de 2 efemérides, o Dia Mundial da Música e o Dia Internacional do Idoso. É tudo. Regresso dentro de 2 horas. Até lá. Boa tarde.
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0: Grande canção de Irina Barros na abertura da última parte, já com 14 minutos para lá das 4 da tarde. Seja bem-vindo à segunda, à última parte, à terceira parte da edição da tarde na M24, com 14 minutos dentro das 4 da tarde.
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0: E com solinho lá fora. Agora na rádio ouvimos os sons de Soraya Ramos. Ela toca este seu sucesso, Minha Terra. Ela que neste ano, no verão, agosto, pisou os palcos da região, o Castelo de Sines, e tocou este Minha Terra.

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0: a recordar estes dias atlânticos com os BAN, já a 20 minutos das 5 da tarde. É a altura de fazer pausa curta.
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0: Táxi com Cairo a 10 minutos das 5 da tarde, altura para atualizar o tempo na rádio. A esta hora estão 24 graus, algum vento, mas um dia bonito, um final de tarde bonito, de quinta-feira, primeiro dia de outubro. O IPMA hoje continua a prever céu pouco nublado ao limpo, com vento fraco a moderado e também com descida da temperatura mínima. Temos para a noite de hoje mínimas de 13 graus em Santiago de Cacém, Grândola e Alcácer do Sal, mínimas de 14 graus para Sines e Odmira, 15 em Setúbal. Quanto ao dia de amanhã, sexta-feira, conto com períodos de céu muito nublados, em especial por nuvens altas no litoral oeste. Previsão também de aguaceiros dispersos a partir do fim da manhã na região sul e no interior norte e centro, podendo ser acompanhados de trovoada, é a previsão do IPMA, com vento em geral fraco e a soprar por vezes forte nas terras altas até ao meio da manhã e a partir do final da tarde. Para amanhã, há possibilidade de formação de neblina ou nuvem matinal no litoral centro e há também previsão de subida da temperatura, em especial da máxima, e no norte e centro do país. Temos para amanhã temperaturas de 13 graus logo pela manhã em Santiago de Cacém, Grândola e Alcácer do Sal. A mínima esperada em Odmira e Setúbal de 14 graus, 15 para a cidade de Sines. 26 graus é a máxima esperada em Sines amanhã, 28 em Santiago de Cacém e Odmira, temperatura de 29 graus em Setúbal, 31 para Grândola e 32 graus em Alcácer do Sal. Amanhã, sexta-feira, 2 de outubro.
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0: E até ao topo da hora ainda rodam mais canções com Mark Amber e também com a Nena.
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0: Amanhã volto à sua companhia entre as 2 e as 5 da tarde. Depois das 5 vai estar por cá o Suzano com a edição da tarde até às 7. Continuação de uma excelente quinta-feira.
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2: São agora 5 horas mais 3 minutos.
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2: Estamos de partida para mais um final de tarde na M24. Eu sou o Susana e vou ficar consigo até bem perto das 7 da tarde.
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0: São as 4:30, meu amor dorme bem, a fechar esta primeira sequência de música para este final de tarde de quinta-feira, 1 de outubro, na M24. Mais uma vez, boa tarde, onde quer que se encontre, de onde quer que venha, para onde quer que vá. Regresso a casa já, dia de trabalho concluído. Muito obrigado por nos escolher para a sua companhia neste seu regresso a casa. Conto, como sempre, com muita e boa música. E, claro, aquelas sugestões que sempre preparo para si. Sei que gosta de estar atento e saber o que vai acontecendo um pouco por todo este litoral alentejano. Essas iniciativas de âmbito cultural, desportivo e também recreativo. Fica aí, não se vai arrepender, certamente.
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0: Cherry, 4:07. E o Sun Duk, que hoje está de parabéns, o cantor, compositor, também ator, político, também senegalês, ele que em 2004, a revista Rolling Stone descreveu como talvez o cantor vivo mais famoso no Senegal e em grande parte da África também. A mesma publicação o qualificou como um dos 200 maiores cantores de todos os tempos. Só a título de curiosidade, chegou a ser ministro do turismo do Senegal de abril de 2012 a setembro de 2013. Parabéns então, Youssou N'Dour. Agora é a altura de lhe falar de um grande nome, Amália Rodrigues. O Admira volta a recordar Amália Rodrigues na herdade do Brejão, Santo António, no próximo dia 10 de outubro, com um programa de homenagem à fadista e claro, e à ligação especial que manteve com o Brejão e as suas gentes. A casa de Amália Rodrigues na herdade do Brejão será então palco de um dia dedicado à memória, à música e ao fado. Para visitas teatralizadas é necessária a reserva através de eventos@amaliarodrigues.pt. Fica desde já então a informação. 10 de outubro, tome nota aí na sua agenda.
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The Best, Simply the Best com Tina Turner. Simply the Best é também o espetáculo de tributo a Tina Turner, que pode ver na Feira Nova de Outubro em Alcácer do Sal este fim de semana, no último dia da feira. Por lá vai passar na sexta-feira, dia 2, esta amanhã, Chico da Tina, no sábado os Dama, no domingo à toa e na segunda-feira Simply the Best tributo a Tina Turner. Há também corrida de touros no domingo às 6 da tarde. É Feira Nova de Outubro este fim de semana em Alcácer do Sal. Bom, não muito longe de Alcácer do Sal, Grândola, se gosta de acordeão, então não pode perder-se um espetáculo no mundo do acordeão. É a partir das 4 da tarde no Cine Granadeira em Grândola. O som único e fascinante do acordeão pode ser apreciado em Grândola no espetáculo No Mundo do Acordeão. Um tributo à prodigiosa acordeonista Eugénia Lima, no 100º aniversário do seu nascimento. Nesta terceira edição vão passar pelo palco os executantes Tiago Conceição, Sérgio Conceição, Márcio Cabral, Tiago Pirralho e Maria Adélia Botelho, para quem a arte de Eugénia Lima foi uma inspiração. A entrada é livre, de acordo, claro, com a lotação da sala. É segunda-feira, é feriado, às 4 da tarde, Cine Granada. www.radiom24.pt

Como uma onda, hoje Polo Norte na M24. Por falar em Polo Norte, Miguel Gameiro e os Polo Norte vão estar em Castro Verde por ocasião da Feira de Castro, a maior feira tradicional a sul do país. Está aí quase a chegar, 16, 17 e 18 deste mês, e há por lá canto, folclore, concertos, exposições, violas campanistas, despique e baldão, bom, e muito mais. Tudo o que uma feira tradicional tem vai encontrar-se na Feira de Castro, em Castro Verde, 16, 17 e 18. Estava aqui a dizer que Miguel Gameiro e os Polo Norte passam por lá. Concerto agendado para a noite de 17. Antes disso, na noite de 16 de outubro, concerto com Lena D'Água e a banda 90mente. É então um cartaz para a Feira de Castro, em Castro Verde. 16, 17 e 18 de outubro. Aqui na M24, à hora certa, atualizamos as notícias da região.

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3: Etlin instala simulador de data center para reforçar formação em Sines. A ANAFRE defende reforço do financiamento das freguesias no Orçamento de Estado.
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3: A Escola Tecnológica do Litoral Alentejano em Sines está a instalar um simulador de data center que deverá entrar em funcionamento em dezembro. O equipamento vai reproduzir, à escala de uma sala, sistemas de energia, comunicações, segurança, controle de acessos e climatização semelhantes aos utilizados num data center real, mas sem capacidade de computação.
4: Vai ser replicado um conjunto de equipamentos e sistemas que são um autêntico data center, sem computação, obviamente, a uma escala que cabe numa sala, não é os hyperscale data centers, mas que tem todas as características que vão ensinar aos alunos e permitir-lhes a experiência de sistemas que não podem parar.
3: Segundo o diretor da ETLA, Eduardo Bandeira, os alunos poderão treinar situações de avaria e aprender a interpretar alarmes e falhas em sistemas que não podem parar.
4: Depois há de haver simulações de avarias. Aquilo começa a aquecer e nunca mais arranca a climatização, ou arranca uma e não arranca a outra e tal, para ver se eles percebem o que é que está em causa e conseguem intervir e corrigir aquilo que for necessário corrigir. Ou seja, eles têm que estar preparados para, no mundo real, num data center real, saberem interpretar os sinais de alerta, os avisos de alarme, etc., para intervir e corrigir o que estiver menos bem.
3: O simulador será utilizado sobretudo nos cursos de eletrónica e automação e de instalações elétricas, podendo também servir para formação de profissionais e ações dirigidas às necessidades das empresas. O projeto conta com financiamento da Google e o apoio de várias empresas, entre elas a Schneider.
4: As empresas entregam os equipamentos, dão orientação, sempre que necessário, sobre a montagem, mas isso é feito por nós, alunos e professores. E, portanto, agora que se iniciou o ano letivo, iniciou-se essa montagem. O compromisso que temos com a Google é, em dezembro, enviar-lhes um relatório sobre o que é que fizemos ao dinheiro. E, portanto, nós até dezembro vamos ter tudo montado e em funcionamento. Este é o planeamento que temos para o data center.
3: Segundo Eduardo Bandeira, a ETLA integra ainda um projeto europeu ligado à formação para a indústria dos data centers e está a trabalhar na criação de novas competências na área dos sistemas críticos.
4: O simulador vai servir para treinar os alunos destes cursos. Também vai estar aberto ao exterior, quer para demonstração, quer para formações que se possam fazer à medida das necessidades de algumas empresas. Portanto, nós estamos já a trabalhar com a Start Campus, por exemplo, para eles poderem utilizar o simulador para demonstração.
3: A escola deverá também receber um protótipo de dessalinização que será testado por professores e alunos no âmbito de um projeto associado à Start Campus. A Associação Nacional de Freguesias quer mais financiamento no próximo Orçamento de Estado. A ANAFRE propõe que a participação das freguesias na receita fiscal do Estado passe dos atuais 2,5% para 3,5%. Segundo a Associação, esta alteração faria subir o financiamento global de cerca de 440 para 600 milhões de euros. A proposta foi apresentada ao Governo e à Direção-Geral das Autarquias Locais. A ANAFRE justifica o pedido com o aumento dos custos de funcionamento, nomeadamente salários, combustíveis, materiais e serviços. A Associação defende ainda que todas as freguesias possam ter um eleito a tempo inteiro e reclama o direito de preferência na aquisição de imóveis, à semelhança do que já acontece com os municípios. O presidente da ANAFRE, Francisco Brito, considera que o reforço do financiamento é necessário para garantir a capacidade de resposta das freguesias às populações. Melides e Sines recebem este fim de semana o terceiro encontro por justiça social e ambiental no litoral alentejano, promovido pela plataforma Tirem as Mãos do Litoral Alentejano. A plataforma reúne associações, movimentos e cidadãos ligados às questões sociais e ambientais na região. O programa arranca no sábado em Melides, com uma concentração no Parque Campismo da Galé, seguindo-se debates na Casa do Povo sobre o acesso às praias, a agricultura intensiva e as suas implicações ao nível da água e do trabalho, além de uma conversa dedicada a modelos alternativos de desenvolvimento. No domingo, o encontro prossegue em Sines. Amanhã inclui uma visita guiada intitulada Conhecer Sines da Indústria ao Mar e durante a tarde o Jardim do IOS acolhe 3 debates. debates. Um deles sobre o tema Que Futuro para Sines, que contará com representantes da Roda Inquieta, do Sindicato CIEAP e do ISCTE. Outro dos debates será dedicado à expansão energética, com a participação de vários movimentos do Alentejo, seguindo uma sessão centrada na organização e articulação dos movimentos de base. A programação de sábado termina com a estreia do documentário Litoral Alentejano, Zona de Sacrifício, com a presença do realizador Fernando Amaral Antunes, pelas 21h30. O encontro encerra na segunda-feira também em Sines, com um plenário de movimentos pelas 10 da manhã e uma manifestação pelas ruas da cidade, marcada para o meio-dia. A organização identifica entre os temas que pretende colocar em debate a agricultura intensiva, os grandes projetos energéticos, o turismo, a prospeção mineira, a especulação imobiliária e as condições de trabalho no litoral alentejano. É tudo. Continuação de uma boa tarde.
2: Foi a informação regional com Helga Nobre.
0: 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Temperatura atual, 24 graus.
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2: São agora 6 horas mais 11 minutos de partida para mais uma hora neste final de tarde, quinta-feira, 1 de outubro, na M24. Eu sou o Susana e fico consigo até bem perto das 7 da tarde.
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0: Sinto muito, é Inês, apenas na M24, são 6h23. Olhamos agora o tempo, a previsão do Instituto Português do Mar e da Atmosfera diz-nos que amanhã vamos ter uma sexta-feira com períodos de céu por vezes muito nublado, em especial por nuvens altas. Esperam-se aguaceiros dispersos a partir do fim da manhã na região sul, especialmente na região interior do distrito de Beja, com aguaceiros em algumas localidades. E também para Faro e podendo ser acompanhados da trovoada. Vento em geral fraco durante a tarde, por vezes forte nas terras altas até meio da manhã e a partir do final da tarde. E temos para amanhã uma subida da temperatura máxima, 26 graus para Sines e Faro, ou Santiago de Cacém e Odmira, 28, 29. Setúbal, Sesimbra e Beja, Lisboa, Évora e Ourique, 30, 31, Aljustrel e Grândola, e Alcácer do Sal poderá chegar aos 32 graus.
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0: Mimi Cat na M24, ela que, recordo, não há de mais recordar, vai estar aqui no dia 24 de outubro em Santiago do Cacém. Concerto agendado para as 21h30, no dia 24, no Auditório Municipal António Chainho. Mimi Cat convida o público para um encontro diferente, mais próximo, mais íntimo e mais pessoal, pensado exclusivamente para auditórios. Pouco a Pouco é então o nome do espetáculo. Desenha-se num ambiente acolhedor, onde a cenografia ganha contorno de casa e cada elemento em palco contribui para aquela sensação de proximidade e partilha. Entre canções, histórias e momentos de conversa, a artista revela-se numa dimensão, digamos que mais despida, entre aspas, claro está, permitindo que cada tema seja vivido com tempo, atenção e também, de certa forma, com mais verdade ainda. Mimi Cat, então, 24 de outubro, Santiago do Cacém. E agora é tempo ainda de falar de teatro. O projeto em cena apresenta neste mês de outubro a peça O Céu Não Lhes Responde, pela companhia Esta Estação Teatral, no dia 8 no Auditório do Centro de Artes Sines, no dia 9 no Auditório Mário Primo, na Escola Secundária Padre António Macedo, em Vila Nova de Santo André, e no dia 10 no Auditório Municipal António Chainho, aqui em Santiago do Cacém, sempre às 21h30. O Céu Não Lhes Responde relata através do corpo, do gesto, das emoções, da simplicidade e do jogo cénico o percurso de duas personagens que tentam atravessar o mar para o lado de lá em busca de uma oportunidade. Ninguém deixa a sua terra de ânimo leve, mas noutro país é possível recomeçar. Alcançar as necessidades mais básicas pode ser extremamente difícil. A barreira da língua, o choque cultural e a desconfiança de quem os acolhe fazem com que chegar não signifique o fim da jornada. No entanto, Said e Narin não desistem. Procuram trabalho, procuram retribuir, integrar-se num país diferente. Um país que, por vezes, julga que a escolha foi deles e onde, por vezes, o céu também não lhes responde. É a proposta, então, do projeto em cena. O Céu Não Lhes Responde, pela companhia Esta Estação Teatral. Dia 8 em Sines, 9, Vila Nova de Santo André, 10 em Santiago do Cacém.
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Estávamos com esta porta 43. Luís Estregaceiro com Diogo Pissarra. Tempo ainda antes das duas últimas da hora para lhe falar de onda literária. Recordar que é já este fim de semana, 2, 3, 4 e 5, ou seja, sexta, sábado, domingo e segunda-feira, no Pátio das Artes, no Centro de Artes de Sines, com a Feira do Livro, encontros com escritores e outras atividades de promoção do livro e da leitura. Há oficinas, contos, alfarrabistas, também concertos. Bom, muito as caras conhecidas vão passar por lá, só para lhe deixar aqui algumas: Ana Paula Tavares, André Gago, também Marco Neves, Fátima Lopes, Rui Zinck, Rui Tovar, Virgílio Castelo, entre muitos outros. É então um programa onde os livros, os autores e a palavra estão no centro das atenções. Então, este fim de semana, no Pátio das Artes, no Centro de Artes de Sines, mais uma onda literária. E agora despeço-me de si. Até amanhã, amanhã à mesma hora, cá estarei à sua espera. Como sempre, é um gosto passar estes finais de tarde na sua companhia. Desejo-lhe a continuação de uma ótima quinta-feira, ou pelo menos o que dela resta. Aproveite bem este final de tarde que aí está. Este magnífico final de tarde que aí está, digo eu. E até amanhã. www.radiom24.pt

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0: São 20 horas e 6 minutos.
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0: Temperatura atual, 20 graus.
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0: noite.
1: Eu sou o Alexandre Nunes e vou ficar consigo até às 22. 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
0: Temperatura atual, 20 graus.
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1: São 23 horas e 3 minutos.
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0: Temperatura atual, 17 graus.
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0: É meia-noite e 4 minutos.
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0: Temperatura atual, 16 graus.
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0: É uma hora e um minuto.
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